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1: John Maynard Keynes, a grande referência ideológica nacional e regional, ou não fôssemos nós um país e uma região tendencialmente social-democratas, disse em tempos, a propósito de previsões económicas, que, e cito, é melhor estar aproximadamente certo do que precisamente errado. Fim de citação. Por uma vez, tendo a concordar com ele. O futuro é sempre incerto e quando procuramos navegar em certezas, tendencialmente erramos. E não é pouco. O povo, na sua infinita sabedoria, também nos ensina, na mesma lógica, que é fácil acertar no totobola à segunda-feira. No meio de tanta incerteza, temos de tentar ao máximo aproximar-nos da realidade e, para isso, de deixar de andar a fazer discursos enganadores, porque excessivamente otimistas, encarando os factos como eles nos são apresentados. Ninguém pode pensar que o aumento do fuel oil não terá impacto no custo do transporte aéreo, tão importante para uma ilha como a Madeira. Ninguém pode pensar que a situação económica na Alemanha e no Reino Unido não terá reflexos no comportamento de consumo dos seus habitantes e, consequentemente, no nosso turismo. Ninguém pode achar que esta crise migratória e a política de portas escancaradas não chegará a nós ou que o abanão provocado pela IA só impacta a terceiros, que nós cá estaremos a salvo das suas consequências negativas por uma qualquer graça divina. O discurso do crescimento há não sei quantos meses, dos prémios Telex Free dos melhores em tudo, dos milhões de dormidas e das percentagens de aumento de entradas, temo que seja um contributo para nos distanciarmos da realidade atual, falhando naquilo que é fundamental conseguirmos aproximar-nos. As previsões do nosso futuro, já de curto prazo, que nos vai trazer desafios grandes para enfrentarmos. Sinto que já estou na segunda-feira a adivinhar o resultado que já saiu, mas espero estar precisamente errado e ainda ir a tempo de ver o rumo a ser corrigido. Obrigado pela vossa atenção e paciência.
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semana começa com os combustíveis mais caros, outra vez. JPP quer redução do IVA, PS pede baixa do ISP e o Bloco de Esquerda considera que o Governo não age porque não quer. Miguel Albuquerque garante que nesta questão dos combustíveis, o Governo faz o que pode e não vende gato por lebre. Polícia Judiciária investiga incêndios na Ponta do Sol e no Funchal.

0: A semana começa com mais uma subida do preço dos combustíveis. O gasóleo rodoviário aumenta 7 cêntimos e fica a rondar os 2,15 €. O cloridimercado para as pescas e agricultura sobe para 1,70. A gasolina de 95 octanas aumenta 4 cêntimos e é vendida a cerca de 2,03 € por litro. Durante este fim de semana, o Juntos pelo Povo anunciou que, nos próximos dias, vai entregar na Assembleia Legislativa da Madeira uma proposta legislativa para baixar o IVA de 22% para 16%, com impacto direto no preço dos combustíveis. Também o Partido Socialista volta a pedir a descida do IVA e a redução do ISP. Célia Pessegueiro já fez as contas e sublinha o impacto dos sucessivos aumentos do preço dos combustíveis na carteira de quem tem de ir às gasolineiras.
1: Um depósito de combustível de 50 litros, no início do ano, custava 70 e poucos euros, está a custar mais de 100.
0: Aumentos que têm efeitos em escada, avisa a líder do Partido Socialista.
1: Quando falham necessidades básicas, todo o resto fica em causa. O que é que estão a sentir os profissionais de táxi, por exemplo, ou outros profissionais que, com este aumento, por exemplo, dos combustíveis, são obrigados a aumentar as suas tarifas e, com isso, também vão onerar ainda mais o custo de vida das pessoas. É o efeito em escada. E nós temos falado muitas vezes desta questão do combustível exatamente por causa disso, pelo efeito em catador sobre os preços de tudo. Estamos a falar de pão, alimentação, estamos a falar de habitação, estamos a falar de mobilidade, ou seja, de acesso ao trabalho, à formação e mobilidade numa região que teve sempre muitas deficiências, por exemplo, ao nível do transporte público, que não tem tido resposta suficiente a esse nível. Aquilo que aconteceu nos últimos anos foi uma redução do número de carreiras e da disponibilidade de transporte, e aquilo que temos agora é toda uma política que foi assente no transporte individual, agora muito dificultada com, por exemplo, o aumento do custo dos combustíveis.
0: Célia Pessegueiro garante que a solução é mais fácil do que o Governo Regional pretende fazer crer.
1: Há uma intervenção muito fácil, rápida, que é apenas um despacho do Governo. Um Conselho de Governo resolve isto, que é a baixa do ISP. E o ISP é mais alto na Madeira do que no território nacional. É a região do país que tem o ISP, o Imposto sobre os Produtos Petrolíferos, mais caro do país.
0: Também a líder do Bloco de Esquerda na Madeira, Dina Letra, reclama medidas urgentes para atenuar a subida dos preços do combustível.
2: Temos um governo que tem mecanismos que permitem reduzir impostos e não o faz simplesmente porque não quer. É imperativo que o governo regional, com o diferencial fiscal, com a receita fiscal que tem tido ao longo dos 60 meses de aumento de desenvolvimento da economia, porque se a economia cresce, isso quer dizer que também há mais receita fiscal, que utilize os mecanismos que se têm ao seu dispor, que utilize o dinheiro que tem ao seu dispor para, neste momento aflitivo, para as famílias madeirenses, possa agir e mitigar de alguma forma esta escalada de preços que nos tem assaltado literalmente o bolso de todos nós.
0: Ora, a estas críticas dos partidos da oposição responde o Presidente do Governo.
3: Não é uma questão de estás a vender gato por lebre ou vender bacalhau para taco. Temos que fazer as coisas como temos feito, com ponderação, bom senso e confiança.
0: Miguel Albuquerque garante que o Governo Regional tem agido dentro do que pode.
3: Nós temos feito o diferencial, todas as semanas fazemos o diferencial, por isso é que o gasóleo e a gasolina e o gasóleo clorito continuam a ser mais barato na Madeira do que no continente, porque isso é um esforço que é feito pela região.
4: Mas é possível baixar mais o ISP?
3: É possível não, nós temos que fazer uma baixa proporcional àquilo que tem sido estabelecido, que é a circunstância de na Madeira se pagar os combustíveis mais baratos no continente. Isso continua a acontecer, mas isso acontece devido a um esforço colossal, do ponto de vista do esforço do Governo Regional, através dessa redução das receitas do imposto. E é preciso levar em linha de conta que nós não podemos reduzir os impostos de um momento para o outro e sem qualquer contrapartida, porque temos que aplicar depois o dinheiro na educação, na saúde, nos apoios sociais, nos investimentos que estão em curso. Portanto, nós temos que fazer uma política de adequar os preços dos combustíveis às necessidades da população. E aqui que são as necessidades da nossa economia. Mas tem que ser feito dentro de princípios equitativos e racionais.
0: O presidente do governo lembrou também os apoios concedidos com o objetivo de atenuar os efeitos da subida dos preços.
3: Disponibilizamos 32 milhões de euros para apoio às empresas, designadamente já foi anunciado, e para as IPSS temos para os táxis, para os transportes públicos, para este para um conjunto ainda de serviços públicos. Temos esses apoios que estão mensurados e já estabelecidos até desde 31 de outubro até 31 de dezembro.
0: Miguel Albuquerque, o presidente do governo. A Polícia Judiciária está a investigar a origem do incêndio florestal que neste domingo ainda lavrava na zona do Socorro, na freguesia dos Canhas, na Ponta do Sol. O fogo começou na noite de sexta-feira, foi dominado no sábado, mas os reacendimentos têm mobilizado os bombeiros e o helicóptero ao serviço da Proteção Civil. Até sábado, o fogo tinha destruído mais de 20 hectares de terrenos florestais e agrícolas. Em declarações à RTP, o presidente da Câmara da Ponta do Sol, Rui Marques, destacou a necessidade de se investigar a origem deste incêndio.
5: Tendo em conta a hora de início do incêndio, portanto, levanta aqui fortes suspeitas, a Polícia Judiciária está a fazer o seu trabalho, vamos aguardar pela análise feita pelos técnicos especialistas nessa matéria, mas queria sensibilizar a população para estar atenta a estes movimentos mais estranhos.
0: O apelo do autarca Ponta Solense, que manifestou a disponibilidade da Câmara para apoiar os agricultores cujos terrenos foram afetados pelo fogo.
5: Temos técnicos de autarquia no terreno a fazer aqui um balanço do que possa ter sido afetado em termos de redações agrícolas, estufas e mesmo produção agrícola. Depois, feito esse balanço no terreno, vamos averiguar e vamos ver que tipo de apoio é que a Câmara pode, digamos, afetar aos proprietários.
0: A autarquia da Ponta do Sol prepara apoios a atribuir a produtores que tenham sido afetados pelo incêndio que começou na sexta-feira e que mobilizou os bombeiros e o helicóptero de combate a incêndios florestais. Outro incêndio que também está a ser investigado pela Polícia Judiciária é o que deflagrou, igualmente, durante este fim de semana, na zona do Papagaio Verde, em São Martinho, no Funchal. As chamas varreram uma zona de mato que está ainda sob vigilância depois do fogo ter sido extinto. A Câmara do Funchal está, entretanto, a demolir a torre do edifício que foi atingido por um violento incêndio na noite de sexta-feira para sábado, no coração da Zona Velha da cidade. O fogo destruiu os 3 andares do prédio e deixou 6 moradores desalojados. Os que não foram para casa de familiares tiveram de ser realojados pelos serviços sociais da autarquia. Outros 2 habitantes do edifício vizinho tiveram também de sair temporariamente de casa devido à forte concentração de fumo. O edifício será avaliado mais cuidadosamente para saber se corre o risco de ruir, já que parte do interior abateu. Após primeira inspeção, concluiu-se então que a torre do edifício tem de ser deitada abaixo, uma obra que já está em curso através de uma demolição controlada. A origem do incêndio está a ser apurada pela Polícia Judiciária. O adjunto de comando dos bombeiros sapadores do Funchal, Alberto Magno, indicou que a zona vai manter-se fechada, apesar dos bombeiros e da PSP permitirem algum movimento numa área de grande concentração de edifícios comerciais.
6: Enquanto nós estamos aqui com estes trabalhos, vamos tentar que os negócios não sejam prejudicados, foi isso que tentamos acertar, e que haja algum movimento de pessoas. Agora, na zona onde tem o edifício, até pode haver o risco de ruir, e portanto esse é um trabalho que a Proteção Civil Municipal vai fazer hoje, para nós percebermos se depois podemos abrir a via ou não. Nós vamos mantê-lo encerrado, até porque estamos em trabalhos.
0: Fogo de proporções consideráveis destruiu um prédio de 3 andares na Zona Velha do Funchal e deixou 6 pessoas a precisarem de realojamento. O presidente do Marítimo pediu às autoridades regionais que prestem atenção e apoio aos casos de sucesso do desporto na Madeira. No jantar comemorativo dos 116 anos do clube e em declarações à RTP, Carlos André Gomes pediu que, como prenda, que o governo regional esteja atento e cuide do desporto madeirense.
7: O único pedido, e acho que isso é transversal a todos os clubes, é que cuidem do desporto na Madeira, que tenham atenção ao desporto na Madeira e que, essencialmente, foquem-se nos casos de sucesso que o desporto na Madeira produz. Isso é importante para quem está na política saiba ver esses casos de sucesso, tire-lhe ações desses casos de sucesso e reforce aquilo que é o apoio ao desporto madeirense.
0: Antes, e em declarações ao posto emissor do Funchal, o presidente do Marítimo considerou que outra boa prenda para o clube é a principal equipa de futebol fazer uma caminhada estável rumo à manutenção na Primeira Liga.
8: Uma boa prenda é nós termos um percurso traçado que requer e que aponta para uma manutenção tranquila, e este ponto veio contribuir para esses objetivos, é ter uma manutenção tranquila. Nós estamos num ano de regresso à Primeira Liga e que é importantíssimo para nós fazer uma travessia nesta Primeira Liga que seja tranquila. É isso que procuramos, é isso que fazemos e é isso que lutamos diariamente.
0: Carlos André Gomes, presidente do Marítimo, na semana em que o Clube do Almirante Reis celebrou 116 anos de existência. Agora as previsões do estado do tempo para segunda-feira, períodos de céu muito nublado, apresentando-se em geral pouco nublado durante a tarde, vento fraco, inferior a 15 km por hora, tornando-se fraco a moderado, até 30 km horários de sudoeste, a partir do fim da manhã, poeiras em suspensão. 28 graus é a temperatura máxima prevista para o Funchal.

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1: Minha querida mãe, 1 milhão de beijos eu te envio neste momento em que, com o coração transbordando de saudade, escrevo carinhosamente esta carta, que mais feliz do que eu receberá o calor das tuas mãos abençoadas. Como seria bom neste momento estar aí em nossa casa para abraçar-te e beijar-te com toda a alegria da minha vida. Esta vida que é toda tua e pela qual tenho lutado sem esmorecimento para compensar um dia toda a tua dedicação e o enorme sacrifício que sempre fizeste para tornar-me um homem. Um homem como sempre desejaste que eu fosse, continuador do exemplo de dignidade e honradez que foram sempre as grandes glórias da tua vida. Eu sei como foram difíceis os anos que enfrentaste desde os primeiros dias da minha infância, com o pensamento todo voltado para o meu futuro. Quantas vezes, ao chegar da escola, eu notava que, enquanto sorrias para mim, os teus olhos deixavam cair lágrimas sem que eu pudesse compreendê-las. E hoje, quando melhor posso avaliar a grandeza do teu imenso e incomparável amor, pergunto a mim mesmo: teria valido a pena tanto sofrimento? E o meu coração, minha adorada mãe, transformado num altar onde tu és uma santa, responde afirmativamente: sim, porque o teu amor, o teu carinho, o teu sacrifício e todas as tuas lágrimas fizeram com que eu pudesse sentir que sou o corpo do teu corpo e a alma da tua alma, como és a vida da minha vida. Sinto-me neste momento ajoelhado aos teus pés e peço a tua bênção beijando-te carinhosamente. Esta distância que nos separa, mãe, tem sido para mim quase que insuportável. Mas quando me lembro que dentro de poucos dias estarás nos meus braços novamente, sinto renovada toda a minha energia e considero-me imensamente feliz por saber que estás à minha espera e que o meu coração terá outra vez o calor, o abrigo, a ternura, o carinho, a dedicação e o amor da melhor criatura do mundo. Minha mãe.

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2: É isso mesmo, são 7h45, significa que está na hora de lhe apresentar a primeira edição da semana e de hoje também de Madeira Notícia, a edição de Paulo Figueira. Bom dia, Paulo.
3: Bom dia, de facto é uma semana novamente difícil porque os combustíveis estão mais caros. Daqui a instantes conhecemos os valores que vão vigorar nos próximos dias até domingo. A oposição exige descida de impostos. Miguel Albuquerque diz que faz o que pode. A seleção de Portugal venceu a Noruega por 2-1. Ronaldo não jogou.

0: Sem Ronaldo em campo, a Seleção Nacional de Futebol venceu ontem a congénere da Noruega por 2-1 na segunda jornada da Liga das Nações. Os golos portugueses foram marcados por João Félix e Gonçalo Ramos. O capitão da seleção gerou polémica ao não se juntar à equipa para agradecer aos adeptos o apoio. Na conferência de imprensa, Jorge Jesus prometeu conversar com o capitão, que até ia jogar, mas acabou por ficar no banco.
1: Tenho que falar com ele, não é? Mas eu conheço-o muito bem, não é por ter hoje não jogado que seja um jogador que não conto com ele, conto exatamente com ele. Aliás, antes do jogo eu disse-lhe a ele, não te vou meter de início, mas durante o jogo eu vou-te colocar no jogo. Só que o futebol é isto, o futebol dita de coisas que neste caso eu achava que não justificava a fazer a modificação de um ponta-de-lança, neste caso com as características do Cris, sabendo que temos já um jogo aí com a Dinamarca, e não quer dizer que ele não possa ser a primeira opção agora no jogo da Dinamarca.
0: Cristiano Ronaldo não foi opção do treinador Jorge Jesus para o jogo de ontem frente à Noruega. O capitão ficou no banco dos suplentes. Portugal lidera o grupo com 2 vitórias. O próximo confronto acontece na quinta-feira em Copenhaga, frente à Dinamarca. Mudando de assunto, esta semana vai doer ainda mais na hora de abastecer o carro. Há um novo aumento no preço dos combustíveis. O destaque vai para o gasóleo rodoviário. Está agora bem perto dos 2,15 euros, depois do agravamento de 7 cêntimos à meia-noite. O colírio de mercado para pescas e agriculturas está a 1,70 euros. A gasolina de 95 octanas ultrapassou os 2 euros por litro. O aumento de 4 cêntimos fez o valor subir para 2,03 euros. Os partidos da oposição reclamam medidas fiscais. O Juntos pelo Povo já anunciou a apresentação de uma proposta para baixar o IVA de 22% para 16%. Já o PS pede também a descida do IVA, mas também a redução do ISP. Célia Pessegueiro não desiste destas medidas.
2: Um depósito de combustível de 50 litros, no início do ano custava 70 euros, 70 e poucos euros, está a custar mais de 100.
0: Os aumentos têm o efeito cascata, avisa a líder do Partido Socialista. Célia Pessegueiro diz que a solução é mais fácil do que o Governo Regional pretende fazer crer.
2: Há uma intervenção muito fácil, rápida, que é apenas um despacho do Governo. Um Conselho de Governo resolve isto, que é a baixa do ISP. E o ISP é mais alto na Madeira do que no território nacional. É a região do país que tem o ISP, o Imposto sobre os Produtos Petrolíferos, mais caro do país.
0: Também a líder do Bloco de Esquerda na Madeira, Dina Letra, reclama medidas urgentes para atenuar o encarecimento dos combustíveis.
3: Temos um governo que tem mecanismos que permitem reduzir impostos e não o faz simplesmente porque não quer. É imperativo que o governo regional, com o diferencial fiscal, com a receita fiscal que tem tido ao longo dos 60 meses de aumento de desenvolvimento da economia, porque se a economia cresce, isso quer dizer que também há mais receita fiscal, que utilize os mecanismos que se têm ao seu dispor, que utilize o dinheiro que tem ao seu dispor para, neste momento aflitivo, para as famílias madeirenses, possa agir e mitigar de alguma forma esta escalada de preços que nos tem assaltado literalmente o bolso de todos nós.
0: Os partidos da oposição pressionam o governo a intervir do ponto de vista fiscal. Ora, Miguel Albuquerque diz que faz o que pode.
4: Não é uma questão de estás a vender gato por lebre ou vender bacalhau para taco. Temos de fazer as coisas como temos feito, com ponderação, bom senso e confiança.
0: Miguel Albuquerque garante que o governo vai continuar atento a este assunto.
4: Nós temos feito o diferencial todas as semanas, fazemos o diferencial. Por isso é que o gasóleo e a gasolina e o gasóleo colorido continua a ser mais barato na Madeira do que no continente, porque isso é um esforço que é feito pela região.
5: Mas é possível baixar mais o ISP?
4: É possível não. Nós temos que fazer uma baixa proporcional àquilo que tem sido estabelecido, que é a circunstância de na Madeira se pagar os combustíveis mais baratos no continente. Isso continua a acontecer, mas isso acontece devido a um esforço colossal do ponto de vista do esforço do Governo Regional através dessa redução das receitas do imposto. E é preciso levar em linha de conta que nós não podemos reduzir os impostos de um momento para o outro e sem qualquer contrapartida, porque temos que aplicar depois o dinheiro na educação, na saúde, nos apoios sociais, nos investimentos que estão em curso. Portanto, nós temos que fazer uma política de adequar os preços dos combustíveis às necessidades da população. E aqui que são as necessidades da nossa economia. Mas tem que ser feito dentro de princípios equitativos e racionais.
0: Miguel Albuquerque lembrou de resto os apoios que o Governo tem concedido para as empresas e PSS enfrentarem a subida do preço dos combustíveis.
4: Disponibilizamos 32 milhões de euros para o apoio às empresas, designadamente já foi anunciado, e para as IPSS temos para os táxis, para os transportes públicos, para este para um conjunto ainda de serviços públicos. Temos esses apoios que estão mensurados e já estabelecidos até desde 31 de outubro até 31 de dezembro.
0: Miguel Albuquerque, o presidente do Governo. Está oficialmente apresentado o segundo meio aéreo de combate a fogos rurais na Madeira. Chegou à região no dia 24 e começa a voar na quinta-feira, apesar do líder do Governo ter anunciado que já hoje entraria ao serviço. O presidente da Proteção Civil revelou que agora este helicóptero será o primeiro a surgir nas zonas de incêndio, no máximo 20 minutos depois do alerta. É mais ligeiro e ágil, conforme explicou Richard Marques. Tem autonomia para 90 minutos de voo e transporta um balde com capacidade para 750 litros de água. Richard Marques realçou que o helicóptero poderá operar isoladamente, se a situação for debelada nos primeiros 90 minutos, ou ter o apoio do meio aéreo já existente na região desde 2018. O novo helicóptero estará ao serviço até 30 de novembro. A Polícia Judiciária está a investigar a origem de alguns incêndios que deflagraram nos últimos dias. Por exemplo, o incêndio florestal que ontem ainda lavrava na zona do Socorro, na freguesia dos Canhas. As chamas deflagraram na noite de sexta-feira. O fogo foi dominado no sábado, mas os reacendimentos têm mobilizado os bombeiros e também o helicóptero da Proteção Civil. O presidente da Câmara da Ponta do Sol, Rui Marques, disse à RTP que é preciso investigar a origem deste fogo.
6: Tendo em conta a hora de início do incêndio, portanto, levanta aqui fortes suspeitas, a Polícia Judiciária está a fazer o seu trabalho, vamos aguardar pela análise feita pelos técnicos especialistas nessa matéria, mas queria sensibilizar a população para estar atenta a estes movimentos mais estranhos.
0: O apelo do autarca Ponta Solense, que manifestou a disponibilidade da Câmara a apoiar os agricultores cujos terrenos foram afetados pelas chamas.
6: Temos técnicos de autarquia no terreno a fazer aqui um balanço do que possa ter sido afetado em termos de redações agrícolas, estufas e mesmo produção agrícola. Depois, feito esse balanço no terreno, vamos averiguar e vamos ver que tipo de apoio é que a Câmara pode, digamos, afetar aos proprietários.
0: A Câmara da Ponta do Sol prepara apoios a atribuir aos produtores que tenham sido afetados pelo incêndio que começou na sexta-feira e que mobilizou os bombeiros e também o helicóptero. Outro fogo que também está a ser investigado pela Judiciária é o que deflagrou, também no fim de semana, na zona do Papagaio Verde, em São Martinho. As chamas varreram uma zona de mato e que continua sob vigilância depois do fogo ter sido dado como extinto. Por outro lado, na zona velha do Funchal, também houve uma ocorrência, um incêndio que destruiu um prédio de 3 andares e deixou 6 moradores desalojados. A Câmara do Funchal está a demolir algumas partes do edifício no sentido de garantir a segurança dos prédios contíguos e também para as pessoas que circulam naquela zona. De resto, a área foi vedada e a origem deste fogo está também a ser investigada pelas autoridades policiais.

0: Já se notou uma ligeira descida da temperatura no Funchal nesta segunda-feira. São esperados ainda assim 28 graus de máxima. Num dia com céu muito nublado e vento fraco moderado de sudoeste a partir do final da manhã. As poeiras em suspensão vão continuar, no entanto, a contaminar o ar e a poluir assim o ar que respiramos.
1: Ponto final na primeira edição do Madeira Notícia. O Paulo Figueiredo regressa logo após as 8 com a revista de imprensa. Depois, um quarto para uma, ele está na sua terceira aparição aqui no estúdio do PEF. 3 minutos separam-nos agora das 8 da manhã. Para abrir a parte 2, temos uma opinião que conta.
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1: John Maynard Keynes, a grande referência ideológica nacional e regional, ou não fôssemos nós um país e uma região tendencialmente social-democratas, disse em tempos, a propósito de previsões económicas, que, e cito, é melhor estar aproximadamente certo do que precisamente errado. Fim de citação. Por uma vez, tendo a concordar com ele, o futuro é sempre incerto e quando procuramos navegar em certezas, tendencialmente erramos. E não é pouco. O povo, na sua infinita sabedoria, também nos ensina, na mesma lógica, que é fácil acertar no totobola à segunda-feira. No meio de tanta incerteza, temos de tentar ao máximo aproximar-nos da realidade e, para isso, de deixar de andar a fazer discursos enganadores, porque excessivamente otimistas, encarando os factos como eles nos são apresentados. Ninguém pode pensar que o aumento do fuel oil não terá impacto no custo do transporte aéreo, tão importante para uma ilha como a Madeira. Ninguém pode pensar que a situação económica na Alemanha e no Reino Unido não terá reflexos no comportamento de consumo dos seus habitantes e, consequentemente, no nosso turismo. Ninguém pode achar que esta crise migratória e a política de portas escancaradas não chegará a nós, ou que o abanão provocado pela IA só impacta a terceiros, que nós cá estaremos a salvo das suas consequências negativas por uma qualquer graça divina. O discurso do crescimento há não sei quantos meses, dos prémios Telex Free dos melhores em tudo, dos milhões de dormidas e das percentagens de aumento de entradas, temo que seja um contributo para nos distanciarmos da realidade atual, falhando naquilo que é fundamental conseguirmos aproximar-nos. As previsões do nosso futuro, já de curto prazo, que nos vai trazer desafios grandes para enfrentarmos. Sinto que já estou na segunda-feira a adivinhar o resultado que já saiu, mas espero estar precisamente errado e ainda ir a tempo de ver o rumo a ser corrigido. Obrigado pela vossa atenção e paciência.
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0: Everything I Own são os britânicos Culture Club que, assim de forma bem ritmada e descontraída, abrem mais esta emissão do Almanac em antena através dos canais 1 e 2 do Posto Emissores do Funchal. Bem no arranque de mais uma semana, como de resto é hábito. Bom dia, Beatriz Jardim, bem-vinda.
1: Olá, bom dia, Madruga, está tudo bem? Bom dia a todos os nossos ouvintes. Estão prontos para mais uma bela semana de outono? Espero que sim, espero que fiquem desse lado da melhor forma connosco para usufruirmos de mais uma belíssima segunda-feira, porque a segunda-feira não tem de ser uma vilã.
0: Pois não.
1: A segunda-feira pode ser mais uma oportunidade, mais um recomeço e depois de um fim de semana bem cheio, que foi o caso deste que tivemos agora, que aconteceu tanta coisa, houve o Jogo de Portugal, que já vamos ter a oportunidade de falar mais daqui a pouco, houve também os Globos de Ouro. Madruga, viste os Globos?
0: Não vi.
1: Nem ouviste assim os resultados de algumas coisas?
0: Não.
1: Olha, então
0: não é coisa que
1: aconselho. Eu também não sou de seguir muito, até porque a maior parte daquilo eu desconheço. No entanto, aconselho todos a ouvirem o discurso do Nuno Markle. Foi bastante emocionante. Depois dos dois AVCs que ele passou, foi muito curioso, foi muito bonito. Acho que essa parte pelo menos vale a pena darem uma espreita dela.
0: Muito bem, é isso mesmo. Vamos então valorizar cada instante da nossa vida, fazer deste um dia único, naturalmente, lado a lado, com o melhor som da cidade.

0: Um dia de cada vez, é isso. É a música dos Expensive Soul na nossa emissão do Almanac em Antena. E ainda recuávamos no tempo para recordarmos o fantástico On The Beach com a grande voz de Chris Rea, mais uma voz que ficou imortalizada por grandes e inúmeros êxitos que, quando em vez aqui, gostamos de recordar.
1: E é exatamente isso que devemos fazer, é viver um dia de cada vez, porque não vale a pena estressar com coisas que não estão no nosso alcance, com coisas que ainda virão, porque nós não sabemos se vamos estar sequer aqui amanhã. Por isso mais vale desfrutar da viagem, aproveitar, ser grato, aproveitar que somos seres vivos e que estamos aqui prontos para mais uma belíssima segunda-feira. E que bom que é estarmos cá para vivê-la.
0: Para nem mais, e é sempre um gosto imenso tê-lo aí desse lado na nossa companhia, no arranque de cada semana, através dos canais 1 e 2 do Posto Emissor do Funchal. Vamos querer também contar consigo, portanto, não deixe de participar através do 291-20-8954 e temos também uma outra forma de interagir connosco.
1: Como eu costumo dizer, para os mais acanhados, para aqueles que gostam de enviar aquela fotografia que nos deixa a cobiçar a sua vista, o seu pequeno almoço, através do 936-363-970. Já sabe, venha daí, fale connosco, ligue-nos. Estamos muito, muito curiosos para saber como foi o seu fim de semana, para saber como está a ser a sua segunda-feira e para simplesmente dar um dois dedos de conversa na sua belíssima companhia.

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0: Ora, nem mais. Trembala, Ana Vilela e David Carreira, abrindo assim a segunda meia hora da nossa emissão do Almanac em antena desta segunda-feira. Passamos pelo nosso WhatsApp, o 936-363-970. Temos já aqui uma mensagem do nosso amigo Alex Silva. Obrigado pela mensagem, Alex.
1: Olá, Alex, bom dia.
0: Diz-nos bom dia e tudo de bom e bonito, mas não esquecer que no caso de CR7 e JJ estão em confronto dois egos gigantes, pelo que atritos e novelas não vão faltar para alimentar as más línguas e as chiamas.
1: Exatamente, Alex, concordo consigo.
0: Pois é, parece que sim, mas enfim, também não é nada.
1: Faz parte do futebol.
0: Normal, pois.
1: Exato,
0: claro.
1: No futebol também é isto. O futebol também são estas novelas que acontecem, principalmente no que toca à seleção.
0: E ele está com certeza a ser poupado também para entrar em força na próxima quinta-feira. E vai, com certeza, dar o seu melhor contributo à nossa seleção. E por falares em participação dos nossos ouvintes, quer via WhatsApp, quer através do nosso telefone, convém lembrares que amanhã temos aí também o programa Os Maravilhas. Não esqueça que poderá participar neste mesmo também pelo nosso WhatsApp, enviando para este mesmo programa a sua mensagem de voz e assim tomar igualmente parte deste programa que acontece às terças-feiras depois das 19.
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0: Mais uma bonita canção, Madre Tierra, oi, é com...
1: Nossos ouvintes parece-me que estão assim ainda mais dorminhocos nesta segunda-feira. Está tudo assim muito calado.
0: É, tudo a custar a
1: despertar. Estão-se a levantar, parece que a ferros, não é? Toca a tomar o seu cafezinho preto, ou com leite, como gosta, não sei. O que importa é, venha daí connosco, está na hora, está um lindíssimo dia lá fora. As colunas do seu carro têm que estar com o som no máximo, ou então o seu rádio daí de casa. Venha daí connosco, venha falar, venha desfrutar, venha cantar, porque nós aqui, para além de falarmos muito bem, cantamos ainda melhor.
0: O nosso WhatsApp, o 936-363-970, está assim sempre disponível para os nossos ouvintes, particularmente também para aqueles que, além fronteiras, estão connosco e gostam, de facto, de aqui partilhar por onde andam, nomeadamente os nossos amigos que fazem da estrada a sua profissão. E, de facto, temos tido a oportunidade de, também com eles, viajar um pouco pelo mundo e conhecer assim bonitas paisagens que os nossos ouvintes gostam de aqui partilhar através do nosso WhatsApp. Recordo, 936-363-970. Então, o número de telefone que poderá, sempre que entenderes, o utilizares para trocares também as suas mensagens connosco no arranque de mais esta semana.
1: Pois é, porque tal e qual o que tu disseste, nós também viajamos consigo, uhum, quando partilhas os momentos connosco. Muitas coisas nós também não conhecemos, não vivemos, e assim de uma determinada forma estamos ligados e conseguimos sentir um pouco aquilo que você está a sentir.
0: Nem mais. Ela hoje está de parabéns, é um dos grandes nomes da música popular do Brasil. Roberta Miranda celebra neste dia mais uma primavera. Vamos recordá-la com este belo dueto com a nossa conterrânea Bia Cabos. Cantam juntas este conhecidíssimo Cabecinha no Ombro.

olha para aqui. 3 minutos faltam para as 11. A fechar, já ainda tempo para ouvirmos Nessa Rua, a canção com a assinatura de Branco e a voz de Tainá.

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0: Viu, teve a oportunidade de ver o jogo de Portugal?
1: E o jogo?
0: Não percebi, Plácido.
2: Viu o jogo, viu.
0: Ah, viu uhum. O jogo. E que tal? Gostou?
1: Sim, assim. Ainda não está bem afinada aquela JJ, mas o
0: acho que não. Eu acho que está tão bom. Eu, por acaso, gostei imenso do 11. Acho que o nosso 11 estava bastante fresco, por assim dizer. Nota-se que ele está a meter caras novas e que está a fazer um bom resultado.
2: Estavam a trocar melhor a bola, isso estavam.
1: Jogos do JJ.
0: JJ é uma máquina, já sabia que ia correr bem.
1: E numa, como se costuma dizer, uma rata velha.
2: Já há muitos anos que andar isto.
0: Foi pena aquele fora de jogo do Gonçalo Ramos, senão seriam dois golaços.
1: Um calcanhar, aquilo... um centímetro de dois, já demoraram um grande gol.
0: Pois foi, aquele gol seria fantástico.
1: Era fantástico, foi uma maravilha.
0: Mas a verdade é que o gol do Félix também foi muito bom, aquilo foi quase um passe à baliza que ele fez.
2: É verdade.
1: Ele sabe onde mete a bola.
0: Sabe, sim.
1: O antigo selecionador português quase que ele não jogava.
2: Pois é.
1: Mas com o JJ ele joga todos.
0: Pois, há tantos que antes não jogavam e que agora finalmente estamos a vê-los em campo.
2: É verdade.
0: O Trincão ontem também entrou e aí quase que nunca se via o Trincão. Agora já começa a dar o ar da sua graça com mais frequência.
1: Uhum. E o Francisco Conceição já entrou de início.
0: E o Francisco...
1: Vai ser uma equipa para...
0: Eu gosto muito do Francisco Conceição. Eu acho que é um miúdo com muita garra. Nota-se que ele tem vontade de jogar, ele tem vontade de se fazer à bola. Não é preguiçoso como, por exemplo, o Rafael Leão. Eu acho que o Rafael Leão é um jogador com imenso potencial, mas é um preguiçoso. É só venha a nós. Ele é incapaz de correr para trás para apanhar uma bola.
1: Leão,
0: não concorda.
1: É tudo no próximo.
2: Mas quando é para a frente ele vai.
0: Mas não pode ser, Madruga. Ele também tem que se esforçar defender, um bocadinho exatamente. E defender quando é preciso.
2: É.
0: E ele é preguiçoso. Ele tem potencial, ele tem boa técnica e, no entanto, é só venha a nós. É como o Plácido estava a dizer, é o comer tem que estar no prato.
1: Ele se calhar é escasso ideia, se não tem a marcha atrás, talvez.
0: Pois, não
1: é,
0: sei
1: que sei, ganhamos, é o que interessa.
0: E não se esqueça que foi com um jogo contra uma dupla incrível, foi o Haaland e o Sheldrup, porque aquela dupla maravilha só me faz lembrar o Pote e o Gyökeres quando jogavam juntos.
2: E o outro, Nusa, estava a jogar muito bem.
1: Não, esse jogador. Deixou um jogador muito bom, perigoso.
2: Estava sempre ali com os passos que
0: não, a Noruega tem.
2: Fazia tremer a nossa equipa.
1: Com ponta de lança.
0: A Noruega tem jogadores incríveis, por isso é que isto foi um jogo que estava com probabilidades assim bastante complicadas. No entanto, fizemos vingar e bem. É, lá está, foi pena aquele fora de jogo, mas de resto acho que estivemos com uma prestação muito positiva. Acho que se continuarmos assim, estamos num excelente caminho, num excelente bom caminho, não acha, Plácido?
1: O nosso guarda-redes não estava muito. Não dormi bem à noite, não estava muito seguro.
2: Estava um bocado instável.
0: Olha, ainda há pedaço, estava a comentar exatamente isso com o Madruga. Eu acho que do nosso 11, quem infelizmente teve a prestação menos positiva foi.

0: Foi sem dúvida o Diogo Costa. Ele
1: Mas,
0: estava ali com umas mãos de manteiga, não defendia grande coisa, não.
1: Havia alguns olhos azuis lá na Noruega.
2: Acho que foi um jogo menos bom da parte dos... de ambos os guarda-redes.
0: Sim, exato.
2: Mas ele lá teve também as suas belas defesas e segurou este resultado. E isso é o que mais importa, ao final de contas.
1: A defesa também teve espetacular. O Renato Veiga.
0: O Renato Veiga é incrível, eu gosto muito dele.
1: De lembrar o Pev.
0: Pois, esses tempos.
1: O Miguel Madrugada falou que faltava o Pev.
2: É
1: pelo se calhar ouvir a conversa, tem que começar a jogar a Pev.
2: É isso. O que também não se compreende foi tantos amarelos, acho que foram amarelos a mais.
1: Os franceses têm uma espinha atravessada na garganta com o Portugal.
0: Ah, pois.
2: Tivemos aí alguns
0: agora
2: amarelos que não se justificam.
1: Os árbitros franceses nunca foram bons para Portugal, não sei porquê.
2: Olha, deixa-me cá ver. Foi João Palhinha, mais.
1: Foi o
2: Renato Veiga, o Vitinha, João Cancelo, Ruben Dias e Bernardo Silva.
0: Portanto, mas atenção.
2: São muitos amarelos.
0: Certo, mas a do Bernardo Silva, pai, não compreendi. Aquilo foi uma tacada meia nojenta dele. Não havia necessidade nenhuma dele ter feito o que fez. Pois. A bola já nem sequer estava naquela zona e ele vai lá e marca de propósito aquela falta.
1: E havia uma falta antes. Houve uma falta antes a favor de Portugal. Uma entrada mais dura e ele não
0: foi assinalada.
2: Pois.
1: É um problema.
0: É a nossa arbitragem, eu não compreendo. Por acaso, eu adoro futebol, gosto muito, sou grande apreciadora. No entanto, a questão da arbitragem é algo que me deixa, revoltada.
1: É verdade.
0: É muito...
1: Os portugueses que são isso, franceses e outros também são... Bem, enfim.
0: São outras conversas que o nosso Almanac PF Antena não tem tempo suficiente para ficarmos a falar sobre isso, não é, Plácido?
2: Pois é.
1: Exatamente.
2: Então, Plácido, vamos ter aí as primeiras chuvas? Já tem por perto o seu chapéu de chuva?
1: A dona Ela já não é preciso regar as flores.
2: Pois, parece que sim. Olha, vai também fazer baixar um bocadinho estas poeiras.
1: A puxarada.
2: Bem, para as plantações, nem por isso.
0: Ah, pois sim. Peço desculpa pela minha falta de tato nesse aspecto.
2: Nem para os nossos jardins, nem para,
1: para
2: as verduras.
1: Era uma praga. Até que depois daquele varanda desapareceram. Agora é os
2: mosquitos, não é?
1: Exato.
2: Os mosquitos são...
0: Olha,
2: a vespa asiática e outros
0: mosquitos,
2: xerocos.
0: Mas eu ainda esta semana vi uma notícia que deixou-me completamente perplexa. Então não é que libertaram cerca de 30 mil mosquitos no continente de propósito?
1: Vi essa notícia.
0: Também viu essa notícia?
1: Mas isso... como há uns anos atrás também lançaram
0: as
1: moscas aqui na Madeira.
0: Pois, essas moscas, também me lembro disso, sim.
2: Sim.
1: Era uma fábrica de moscas...
2: Exatamente.
0: Mas alguém acha que isso tem bom senso? Lamento imenso, mas eu ainda não vi frutos positivos desses
2: não,
0: menos
2: é
0: brilhantes.
2: Para eles não se reproduzirem. Para ficarem.
1: É para reproduzir.
2: Exatamente. E é o objetivo lá em Lisboa, parece que é esse mesmo também.
0: E será que resulta? Lançar pois. 30 mil mosquitos.
1: Pois, quarta ninguém dorme.
0: Pois, exatamente. Compre, deixem-me já comprar repelente.
1: Havia uma senhora que foi ao médico fez caixa ao médico e não consegue dormir com mosquitos. Não sei o que faço, se a doutora não tem nenhuma receita ou alguma coisa. Ela disse, olha, para dormir bem, durma com mosquiteiro.
2: Pois. Isso é verdade.
0: Calhar,
2: e
0: mas...
2: continuamos, a propósito disso, continuamos com noites ainda, com muito calor, noites tropicais. Tem notado isso, Plácido?
1: A noite, isto parece noites de África.
2: Pois.
0: É muito calor, eu se não tivesse o ar-condicionado no quarto, não sei o que é que faria.
2: Sinais dos tempos.
1: Quanto a biscoitos, é raro me entrar um biscoito aqui no apartamento onde eu moro. Mas quando ele entra e que minha mulher perceba, diz... É morte certa. Ela consegue vender uma calanda e pau, já está.
0: É das minhas, então. É das minhas. Eu não desisto enquanto eu não mato um mosquito.
2: São um bocadinho chatos, isso é verdade.
0: E depois, eu sou daquelas pessoas, eu tenho a certeza que não sou a única. Eu mato um mosquito. Por exemplo, se eu matar um mosquito numa parede, eu deixo-o lá. Que é para ele servir de aviso ao

0: primos todos que apareçam pelo caminho. Que é do género, vocês estão a ver o que é que vos vai acontecer se andarem por estas bandas? É este o vosso destino. Eu não limpo, eu deixo lá. Com aquele rasta-sangue mesmo lá colado.
1: Isso faz-me lembrar um miúdo na escola a coçar a cabeça, a professora disse, pés na cabeça. É que morreu um piolho. Então só morreu porque estás a coçar. É que os amigos todos vieram ao funeral.
0: Pois, é um bocado essa a lógica. Eu também sou assim.
2: Ora bem, Plácido, e agora vamos cumprimentar quem?
1: Olha, primeira, essa dupla maravilha, BP.
0: BP. Mas BP parece a bomba de gasolina, BP.
1: Quando andava na escola industrial, assim, com 15, 16 anos, quando a gente via uma rapariga bonita, dizia-se que era uma bomba. Isso foi uma equipa maravilha. A equipa que ganha não se mexe, mas o JJ cá está começando a mudar a equipa.
2: É isso.
1: E para os nossos imigrantes, não posso esquecer os nossos imigrantes, que eles estão lá fora e sentem o calor da Madeira.
0: Pois é, estão sempre connosco no coração e no PEF.
1: A Ricardo Cassiano deve estar quase a ver.
2: O Moreira, enfim, são tantos aqui os nossos amigos que...
1: Toda a gente.
2: É verdade.
1: Para a nossa Camisola Abraão, um beijinho. A nossa menina Ana Palaguiá, um beijinho para ela, para a Natinha, a Petra, para a minha vizinha Zulmira Correia, também deve estar a ouvir, um beijinho grande para ela.
0: Será que a Zulmira já tem o almoço pronto?
1: Se calhar ainda não cheirou.
0: Ainda não cheirou, Plácido, então é que se calhar ainda não está. Ainda está só a marinar.
1: E para a nossa querida Alexandra, um beijinho grande para ela, pois um abraço e toda a família, tudo bom para toda esta equipa do Posto do Funchal, com este dia pleno, companhia de PEFAS, uma alegria, uma terapia e uma magia.
0: Muito obrigada. Obrigada a nós por esta conversa incrível que acabámos de ter. Por isso já
1: muito
0: sabe,
1: obrigada.
0: Se quiserem fazer como Plácido, é só ligar o 291-2089-54, não é, Plácido? Já sabe o nosso número de telefone de cor?
1: Toca ligar, menos acanhadas, mas a menina via 3.
0: Exatamente. Plácido, obrigado. Um beijinho muito grande para si e uma excelente semana.
2: Muito obrigado, Plácido. Um abraço, um dia feliz. Obrigado. 11 horas 20 minutos, voltamos à música agora para recordarmos o projeto Humanos e Queijo é Viveres.

0: Por você, nesta gravação ao vivo, e antes disso quero bem viver com os humanos na nossa emissão do Almanac em Antena desta segunda-feira, depois de mais um fim de semana, o qual esperamos naturalmente que tenha aproveitado bem pleno, lado a lado com a sua rádio. Tivemos também aí na nossa programação o programa PEF sobre rodas, um programa de trânsito que temos a oportunidade de quinzenalmente levar a todos os nossos ouvintes. Se eventualmente não teve a oportunidade de acompanhar este mesmo, que aconteceu no último sábado entre as 10 e as 11, com o comissário Edgar Castro e o Dr. Bruno Pereira, tem bom remédio. Basta passar pelo nosso site em pef.pt, na aba podcast, vai assim poderes recordar e ouvir de princípio a fim neste programa PEF sobre rodas, que fala, lá está, do trânsito e da mobilidade da nossa cidade e não só.
1: Exatamente, já sabe, tem a oportunidade de ir ver no nosso site. Nós somos muito bonzinhos. Nós podíamos dizer assim, não esteve atento, então olhe para a próxima, fique. Mas nós não somos assim, nós gostamos que fique informado, que esteja a par do nosso trânsito. Por isso, já sabe, se por acaso não teve a oportunidade de olhar e fartinho de areias, biquínis, protetores solares, ouviu o que eu disse? Protetor solar? Não, isto era uma falácia. Porque o protetor solar, independentemente de ir à praia ou não, deverá sempre ser utilizado.
0: É,
1: mesmo nos dias de chuva, sabiam? Pois, é verdade, todos os dias, esteja chuva, faça sol, protetor solar.
0: Estamos
1: para
0: sempre expostos
1: esta pele
0: aos raios, ou vês.
1: Exatamente. E aqui o nosso amigo Raul foi passear então para a serra.
0: Uhum. Hoje, segunda-feira, assinala-se também o dia de Confúcio, ainda o dia mundial de raiva.

0: doença que felizmente considera-se erradicada em Portugal desde 1956. Também o Dia Internacional do Direito ao Saber, muito importante, é uma data que enaltece o direito de acesso à informação por parte de toda a gente e também as vantagens dos governos transparentes, já que promover a liberdade de informação como condição essencial para a democracia, para a boa governança, foi de facto um dos objetivos traçados em 2002 no encontro de organizações mundiais que trabalham com a liberdade de informação em Sófia, na Bulgária. Desde este encontro, terminou a 28 de outubro de setembro, nasceu o primeiro Dia Internacional do Direito ao Saber, que é também muito importante para todos os cidadãos.
1: E como já diz o ditado, o saber não ocupa espaço.
0: É isso mesmo. Cumprimentamos mais um ouvinte, quem está do outro lado. Olá, bom dia.
1: Olá, bom dia.
2: Bom dia, minha Beatriz, bom dia,
1: Sr. Paulo. Olá, então, está tudo bem?
2: Bem, obrigada, eu, minha Beatriz, o Sr. Paulo.
0: Sabes bem.
1: Sabe que agora nós estamos melhores, sabe porquê?
2: Não sei.
1: Porque estamos a falar consigo.
2: Ah, eu com você.
1: Como é que foi o seu fim de semana? Foi bom?
2: Foi bom, graças a Deus. Foi com o senhor de piás, foi a melhor coisa.
1: Ah, exatamente, é o que se pede. Ah.
0: Então, e não deu um belo passeiozinho, Ana?
2: Há muito calor para passear.
1: É, não é? Este calor...
2: Que a gente em casa fica se mesmo, que é mais fácil apanhar calor.
1: Oh, calor, já calor, chega. É. Podes ir embora. Que chato. Deslarga.
0: Estava, de facto, um fim de semana de calor, é verdade.
2: Ai, no dia 3. Mas a gente está falando assim. Mas ainda vai sujar deste calorzinho, não é?
1: Ah, mas isso faz parte do ser humano. Ana, mas isso faz parte do ser humano. O ser humano está calor, quer chuva. Está chuva, quer calor. Nós nunca estamos satisfeitos.
2: Não contém, não estava com escolher.
1: É, não é? Nós vivemos nesta insatisfação contínua. E faz parte, olha, a aceitar.
2: Olha, minha Beatriz, de qualquer maneira, vou mandar um beijinho para a menina Joana.
1: Claro, manda os beijinhos assim, todos.
2: A nossa rainha da rádio, o nosso rei, para o seu Paulo.
1: É mesmo, é mesmo.
2: E agora a menina Beatriz.
1: Pois.
2: As rainhas e o Roy.
1: Mas isto ninguém pois substitui é. Ninguém.
0: Pois não.
2: Ninguém igual a ninguém, eu acredito sempre. Ninguém. É como a gente faz um comer com uma pessoa dá uma receita a gente. Mas nunca fica como aquela pessoa que faz.
0: É verdade.
1: É exatamente.
2: Fica. Nunca fica.
1: A receita pode ser a mesma, mas quem
2: é. Mas não sei.
1: A mão que põe não é a mesma.
2: É. É. E pode na. Olha, já nasci agora o Luís, ainda faz mal para todos. Para a Dona Elia Jardim, já sai. Para a Dona Elia Jardim e para a família do Ruben Aguiar e para o e a mãe e para todos a família de toda, como é que de boa sorte e sucesso para todos.
0: Muito obrigado.
2: Agora eu vou dizer que sou a mãe da menina Beatriz e do Sr. Paulo.
0: Muito obrigado.
1: Exatamente.
2: O Sr. Paulo sei que é a mãe, que é maior, e que vocês duas uma cada lado.
1: É, nós somos mais pequeninas, uma para cada
2: lado. Somos mais vozes, e eu fico mais aquele horror, então.
0: Ora bem. Muito obrigado, Ana. Um dia feliz.
2: Olha, para também, um beijinho para ele.
0: Tudo bom, muito obrigado.
1: Uma boa semana para si.
2: Com muita saúde para vocês todos e para todo o posto no Cidade do Funchal. Um grande abraço.
1: Muito obrigada. Um beijinho
2: obrigada,
1: grande.
2: Consciente.
0: Muito obrigado. O nosso telefone está uma vez mais ocupado por quem? Bom dia.
1: Olá, bom dia.
3: Bom dia.
0: Olá. Mais uma amiga.
3: Wanda Ferreira.
0: Wanda Ferreira, como
1: olá,
0: está,
1: Wanda? Olá, está tudo bem? Eu acho que ainda não tinha tido a oportunidade de falar consigo, pois não?
3: Ainda não.
1: Ah.

0: Dão bom dia, boa tarde.
1: São todos muito
0: São as pessoas
1: simpáticos,
0: muito
1: são. E
0: associadas, não é?
1: sabe, não são aqueles simpáticos falsos, porque às vezes nós vamos a um restaurante e temos aquela simpatia forçada que.
2: Circunstância.
1: Exato, e estão ali a fazer aquele frete, mas a tentar passar camuflado. Eu não senti isso, eu senti que eram mesmo genuinamente simpáticos e de bom coração.
0: Por acaso, o meu filho trabalha lá na confeitaria Colmeia, na cidade, na
1: Confeitaria.
0: margem.
1: Ah, pois, não
0: A
1: sei.
0: confeitaria Colmeia.
2: Sim, senhora. Então, a Wanda recomenda.
0: Eu entre madeirense que está lá a trabalhar.
1: Ah.
2: Recomenda então uma visita aos Açores.
0: É verdade. Para janeiro, se quiseres, para janeiro. Para janeiro e boas Açores.
2: Muito
1: Está
2: bem.
1: quase. Agora é aproveitar o dia de folga e
0: É
1: depois a
0: verdade.
1: chegada do filho, dos netos e da nora. Vai ser uma festa.
0: É verdade. Já tenho um casalinho de netos.
1: Oh, que idade é que eles têm?
0: Um tem 5, faz 7 faixas a 7 de janeiro.
1: Ok.
0: E tenho uma menina que fez um ano ao mês passado, 28 do mês passado. Oh,
1: Oh.
0: fazes o mês que ela fez um aninho.
1: Oh, então está de parabéns. Um ano e
0: Ah,
1: um
0: muito obrigada.
1: mesinho.
0: Muito
1: Muito
0: obrigada,
1: bem.
0: é verdade. É um casalinho já.
1: Olha, fico muito feliz pela sua família lindíssima.
0: Oh, muito
1: Aproveite.
0: obrigada, muito obrigada.
1: E desfrute do seu dia de hoje, que as suas férias
0: Oh,
1: já cá
0: tem que ser.
1: cantam.
0: É
2: Está
0: verdade, está
2: quase, está
0: quase.
2: quase. Muito
0: Já falta
2: obrigado,
0: mais uma.
2: Wanda.
0: Tchau, muito
2: Um ótimo
0: obrigada, muito bom
2: dia.
0: dia para
1: Obrigada,
0: vocês.
1: Wanda, por ter
2: Muito
1: ligado.
2: obrigado, muito
0: Obrigada,
2: obrigado. São agora
0: obrigada.
2: 11 horas 38 minutos. Vem aí a música de Maninho e logo depois temos os clássicos do PEF.

0: mas pode tentar.
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0: O dia do seu aniversário, recordámo-lo, Jim Diamond e esta grande balada Remember I Love You, abrindo a parte final da nossa emissão de hoje do Almanac em Antena com mais este grande regresso ao passado, como de resto sempre acontece com os clássicos do PEF. Ficamos com 15 minutos, não esperando do meio-dia. Tenha a continuação de uma boa segunda-feira, bom final de manhã. O relógio não para, isso está praticamente completo esta manhã quente de outono. Ora viva, bom dia.
1: Olá, bom dia.
2: Bom dia.
0: Olá, nossa amiga Marta, como está, Marta?
2: Está tudo bem.
0: E então, Marta, ontem viu o jogo com o seu cachecol da nossa seleção?
2: Não, foi com o cachecol, estava muito calor.
1: Estava muito calor para o cachecol, pois.
2: Mas teve o cachecol com expulsão, roda da televisão.
1: Mas teve a oportunidade então de ver o jogo?
2: Fui
1: vendo aqui e ali, mas o que importa é que sempre que olhava para a televisão estávamos a ganhar, não era?
2: Sim, ou a perder, a empatados.
1: Empatado, no máximo houve ali uma altura empatado.
2: Ainda bem que ganhamos, ainda bem.
1: E a Marta, hoje, entre as duas, está de folga, como é que é?
2: Hoje estou gozando uma folga.
1: Ai, que delícia, quer dizer que então hoje é dia de ir almoçar fora.
2: Hoje não, hoje mesmo não, é sempre.
1: Ah, pois é.
2: Para casa, quando foi almoçar fora, foi muito bom. Foi joalheira no forno, estava.
1: Uma joalheirazinha no forno, que delícia! Onde é que foi?
2: Foi no, na Fumada, Canito.
1: Muito bem.
2: Já tinha ido lá comer e voltei lá comer outra vez, que é o prato do dia, à quinta-feira. É muito bom, muito bom, bom, bom.
1: Ai, eu gosto muito de uma joalheira também, muito bom.
2: Por acaso gosto, então, é uma coisa que eu raramente faço em casa, assar joalheira no forno, e estava ótima.
1: Recomenda-se.
2: Não vou fazer publicidade num restaurante, mas é muito bom. Posso mandar a tudo.
0: Pois é isso.
1: Vou ficar curiosa.
2: É bom, faz em casa prato de doia lá, muito bom.
0: Muito bem, e falamos sempre da boa comida, particularmente quando estamos já praticamente na hora de almoço.
2: É verdade, eu já gosto muito de falar de comida.
1: Eu também gosto muito.
2: Muito bem.

0: Eu acho que a comida une pessoas. Não acha, Marta?
1: É verdade, sim senhora, é verdade. Dá trabalho, mas é muito bom. E não há como comer em casa. Mas de vez em quando dar uma cedinha também é muito
0: Ai,
1: bom.
0: Sabe tão bem, não ter que se preocupar com o que é a emenda.
1: É verdade, mas é que é verdade. E gosto muito de fazer em casa. Mas que é bom dar uma voltinha pela nossa ilha. E há muito igual que come bem, ó, sim senhora.
0: Pois é, nós aqui não nos podemos queixar da nossa gastronomia. É efetivamente muito, muito boa.
1: É, muito bom.
2: Isso
1: mas,
2: é.
1: Acaso, gosto muito de ir para os lados do português, come-se bem.
0: Os lados? Ah, ir para os lados.
2: Sim,
0: os lados.
2: Português.
0: O problema do português é o tempo. Muitas vezes é tão incerto o tempo lá, não é?
1: Uhum. É verdade, é verdade. Também é verdade.
0: Eu antes comia um arroz de lapas maravilhoso no Seixal.
1: É boa, nesse campo falo, já fechou.
0: Pois, já fechou, exato.
1: Oh, quantas vezes eu fui lá almoçar aquele arrozinho de lapas.
0: Também eu, era delicioso. Fiquei tão triste quando aquilo fechou.
1: Aquilo era tão bom, mas era bom.
0: Era mesmo bom, eu sei, Marta, que eu ia lá tantas vezes e era sempre uma delícia. Aquilo, uma pessoa pedia o acompanhamento, eu por exemplo, eu costumava pedir o peixe-espada, mas era só porque sim, porque só aquele arrozinho já fazia o prato todo.
1: Sim, senhora, tem toda a razão, mas vinha com os dois filetes de espada ao lado.
0: Exatamente.
1: Aquela... Vinha salada ou batata cozida ou nem era preciso. Só
0: não era. É mesmo, não era preciso. Aquele arroz fazia o trabalho todo. Eu nunca mais comi um arroz de lapas tão bom como esse.
1: É verdade. Olha, posso dizer um como quase perfeito. Posso dizer.
0: Aonde?
1: No Cachalote.
0: Esse é lá ao fundo, no Porto Menês, lá para o fundo, não é?
1: Sim, sim. Como perfeito.
2: Marta, como? Também tivemos aí a festa em honra de Nossa Senhora do Bom Despacho no campanário com as açucenas tão bonitas.
1: Por acaso costumava ir e gosto de ver que aquilo é uma festinha correirinha.
2: Pois é.
1: Mas não tive a oportunidade de ver.
0: Também não fui.
2: Tivemos
0: não
2: aí a animação com o Álvaro Florença.
1: Agora neste fim de semana há o Rosário e a festa da maçã na Camacho. Está quem puder ir.
0: O Rosário? É este fim de semana?
1: Rosário.
0: Ah, eu ia tantas vezes à festa do Rosário, eu já não vou há tantos anos.
1: E à festa da maçã na Camacha, também que é uma festa porreirinha.
0: Ah, ok. A Camacha
1: também. Pelo menos essas duas e conheço que vai haver. Agora está mais alguma aqui ali, não sei.
0: Eu na Camacha só costumo ir às vezes. Este ano até nem fui, que é aquele ar de Camacha, sabe?
1: Ah, também não foi. Mas também já fui na vez, já.
0: Pois, eu às vezes costumo ir lá porque, pronto. É Camacha é perto, não é? Acaba por não ser um sítio longe. E é daqueles sítios que uma pessoa não costuma ir com frequência, pelo menos eu.
1: Acabou lá com frequência, porque eu vou às vezes lá à missa, ao sábado à tarde, com o nosso amigo padre Oscar, que ele está vendo um beijinho para ele, que eu conheço muito bem.
0: Pois.
1: E agora, e um beijinho para o senhor António Correia, também que é de lá do Rochão,
2: para
1: a Joaninha. A Joaninha disse que era para ele mandar beijinhos, que ela agora está noutra...

0: 5 minutos para o meio-dia, vamos assim avançando para os minutos finais da nossa emissão de hoje do Almanac em Antena, desta segunda-feira, 28º dia do mês de setembro, que está assim também quase chegando ao final. Ainda temos tempo para olharmos para a previsão do Instituto Português do Mar e da Atmosfera para este início de semana. Conto com céu em geral pouco nublado, no Funchal o vento vai soprar fraco, tornando-se fraco a moderado de sudoeste a partir do final da manhã. Continuamos com poeiras em suspensão. A temperatura máxima é de 28 graus Celsius, portanto continuamos com temperaturas elevadas ainda neste outono que ainda agora começou.
1: Pois é, ainda agora começou. E sabes o que é que também ainda agora começou? A nossa manhã incrível de segunda-feira. Estas nossas horas passam demasiado rápido. Já estamos quase a nos despedir. Mas sabe qual é que é a boa notícia? É que amanhã voltamos para o nosso Bom Dia, Bom Dia. Uhum. Pois é, não se vai ver livre de nós. Vamos estar consigo a semaninha toda, juntinhos. Quer dizer, muito próximos não, porque está muito calor, não é, Madruga?
0: Exatamente. Vamos querer contar consigo uma vez mais no programa de amanhã, depois das 10 e até ao meio-dia. Daqui a pouco vamos ter informação com a Rádio Renascença e por volta das 12h15, não esqueça, vamos ter o Desporto em Antena com mais uma Liga PEF que nos vai trazer o José Pedro Correia. Fique desse lado, continue a aproveitar da melhor forma esta segunda-feira, que seja um dia muito feliz. Faça por isso estar neste dia único, lado a lado connosco.
1: Até amanhã.
0: A fechar, ainda tempo para ouvirmos Dona Maria, de Tiago Brava e Jorge.
1: Dona Maria.
2: Tiago Brava, um violão, uma catuaba e o Jorge. Hã? Fala comigo.

0: Aê! Valeu, Jorge!
1: Valeu, cara!
2: Agora foi,
1: papai. O que você fez com a Dona Maria pela
0: tua casa? Deixa eu namorar sua filha, Dona Maria! Fala comigo!
1: Jorge Thiago Bravo!
0: É nóis, valeu, papai!
1: Obrigado! Caralho.

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1: No Evangelho de hoje, os discípulos começam a discutir sobre qual deles seria o maior. Jesus, conhecendo os seus pensamentos, coloca uma criança junto de si e diz: quem acolher esta criança em meu nome, é a mim que acolhe. Que contraste tão forte! Enquanto os discípulos procuram saber quem é o maior, Jesus aponta para uma criança, símbolo da simplicidade, humildade e confiança. Também hoje vivemos muitas vezes preocupados em ser reconhecidos, valorizados, elogiados, em ocupar o primeiro lugar. Mas Jesus ensina-nos que no reino de Deus, a verdadeira grandeza não está em estar acima dos outros, mas em colocar-se ao serviço. E depois acrescenta: quem não é contra nós, é por nós. Deus não nos chama a competir, mas a colocar, a colaborar, não a excluir, mas a escolher. Peçamos ao Senhor um coração humilde, capaz de servir sem procurar aplausos.

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caso das gêmeas luso-brasileiras, deduzida a acusação contra quatro arguídos, três deles indiciados sem coautoria pela alegada prática de um crime de prevaricação e um possível crime de abuso de poderes. Sobre outra arguída, recaem indícios da prática de um crime de burla qualificada. A informação é avançada esta manhã pelo Ministério Público, que terminou a investigação à administração do medicamento Zolgensma a duas crianças com nacionalidade brasileira e portuguesa, um caso divulgado em 2023 pela TVI CNN Portugal e que levantava suspeitas de acesso prioritário ao tratamento em 2020 no Hospital de Santa Maria. Na nota tornada pública,

0: pelo Ministério Público. Não é revelado o nome dos arguidos. Entretanto, a CNN Portugal avança que os quatro arguidos são Nuno Rebelo de Sousa, filho do então ex-presidente da República, Marcelo Rebelo de Sousa, o ex-secretário de Estado de Saúde, Lacerda Salles, o ex-diretor clínico do Hospital de Santa Maria, Luís Pinheiro, e a mãe das crianças. A Renascença tentou já contacto com a defesa da mãe das gêmeas, e também com Lacerda Salles, até o momento sem sucesso. No plano político, o líder do Chega, André Ventura, numa mensagem deixada na rede social X, fala num dia histórico para a justiça portuguesa. É um caso que estamos também a acompanhar no site da Renascença. É preciso ter cuidado com a ilusão do rearmamento, um alerta do Papa nesta manhã, que denuncia as relações entre os Estados, que diz se tornaram cada vez mais bárbaras. Na última hora em Metz, no encontro nas raízes da Europa, pela paz e pela unidade, Leão XIV perguntou se não estamos simplesmente a conter a hemorragia da guerra.
1: La recherche de la paix en Europe.
2: Certamente a busca pela paz na Europa, tal como no resto do mundo, não deve ser confundida com um ironismo ingênuo. A paz mundial não poderá ser salvaguardada sem esforços criativos que estejam à altura dos perigos que a ameaçam. Todavia, é preciso ter cuidado com a ilusão do rearmamento. Não por acaso, os repetidos apelos para aumentar as despesas militares e as escolhas que disso decorrem são apresentados por muitos governantes como a justificação da perigosidade alheia.
1: Avec la justification du danger représenté par les autres.
0: Lembrando as raízes cristãs da Europa e o papel dos pais fundadores, em particular o de Robert Schuman, o Papa criticou as relações humanas entre Estados, afirmando que estão cada vez mais bárbaras. É um tema que vai estar desenvolvido no site da Renascença. E Nuno Melo afirma que as ameaças híbridas são graves, tenham origem na Rússia ou em Portugal. Palavras do Ministro da Defesa, que esta manhã em Bruxelas criticou aquilo que classifica de notícias falsas sobre o setor. Em causa a polémica sobre a compra de 3 fragatas para a Marinha Portuguesa, questionado pelos jornalistas sobre se Portugal está preparado para ameaças híbridas vindas da Rússia, Nuno Melo responde que esse combate também cabe à comunicação social.
3: Temos lido muitas notícias que são objetivamente falsas, que não ajudam Portugal, menos ainda no contexto dos nossos aliados. Passámos o mês de agosto a ler na imprensa portuguesa sobre uma empresa intermediária no que tem a ver com o negócio das fragatas. Então, isto é uma notícia totalmente falsa. Eu devo dizer que as ameaças híbridas são híbridas cada vez que falseiam e são graves, têm origem na Rússia ou têm origem em Portugal.
0: O Ministro da Defesa, Nuno Melo, esta manhã em Bruxelas, registro da RTP. E Lula da Silva garante que vai agir com veemência contra quem tente contornar, a partir de Portugal, a proibição de casinos e apostas online. No Brasil, numa entrevista à estação de televisão Band News, o também recandidato presidencial alerta que há influenciadores brasileiros a deslocarem-se para território português com o objetivo de continuar a promover sites de apostas. Um tema que vai estar também desenvolvido, Zé Azizé, em rr.pt.
4: Ok, foi a edição do meio-dia com Vitor Mesquita.

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3: São 12 horas e 45 minutos. Atualizamos agora a informação regional. Vamos conhecer os títulos em destaque com o jornalista Paulo Figueira. Boa tarde.
4: Boa tarde. Futuro da agricultura no contexto de alterações climáticas. A Ordem dos Engenheiros está preocupada com a escassez de terrenos para cultivo. Centros comunitários também vão dar apoio ao nível da saúde mental. No desporto, a Seleção de Portugal em futebol venceu a Noruega por 2-1. Ronaldo não jogou e saiu diretamente para o balneário.

0: Os impactos das alterações climáticas no futuro da agricultura e no abastecimento alimentar da região preocupam a Ordem dos Engenheiros. Estas questões foram abordadas numa conferência reflexão, onde participaram vários especialistas. Beatriz Jardim, a responsável pela Ordem na Madeira, alerta para os riscos face a cenários concretos. Um tem a ver com o aumento do número de dias em que as condições de mar inviabilizam descargas de mercadorias.
1: As alterações climáticas podem indisponibilizar os portos por mais do que uma semana, 2 semanas. Neste momento, a indisponibilidade do Porto do Funchal está num dia, a indisponibilidade operacional está estimada num dia. Ao longo destas alterações climáticas, ao longo deste meio século, até o final do século, prevê-se que esse tempo de indisponibilidade que chega a 30 dias. Imagine que só 50% desses 30 dias são seguidos. 2 semanas sem abastecimento à Ilha da Madeira é muito, muito relevante. E que frescos é que vamos ter? E o que é que nos vai acontecer?
0: São questões para refletir. Outra questão prende-se com a falta de terrenos para a agricultura. Falta pouco para a Madeira perder os solos férteis que ainda não estão ocupados por construções.
1: Temos uma agricultura que perdeu, numa década, cerca de 75% da sua área de produção. E se nós juntarmos a guerra às alterações climáticas, nós estamos perante uma situação em que nós não temos soberania alimentar. Sim, também, mas nós estamos numa ilha tão pequenina e nós vamos conseguir abastecer-nos a nós próprios? Não, claro que não. Mas se nós não fizermos algo agora, se não refletirmos sobre isto, sobre estas áreas aráveis, o que vai acontecer é que daqui a 10 anos já não vamos ter áreas aráveis e isso pode ser um problema.
0: Um problema entre muitos desafios que exigem planeamento. Raul Jorge, presidente do Colégio da Engenharia Agronómica da Ordem dos Engenheiros, aponta as principais.
2: O aumento da temperatura, a desigual distribuição das precipitações, os períodos de seca seguidos de períodos de excesso de água, as influências que têm sobre os ciclos de cultivo, enfim, os problemas fitossanitários que isso traz, tudo são grandes desafios que as alterações climáticas, que já se fazem sentir no nosso tempo, não são uma coisa de futuro, já ninguém nega que existem, vêm desafiar a agricultura.
0: A agricultura dos tempos vindouros terá de passar pela integração de variedades mais resistentes ao calor e à escassez de água. A inteligência artificial pode ser uma ferramenta essencial no estudo de cenários. É o que defende Miguel Castro Neto, antigo secretário de Estado da Agricultura.
3: Existem já hoje, digamos assim, medidas concretas que estão no terreno que me parecem a mim suportar essa articulação. Eu dou um exemplo. Hoje nós temos em curso uma Estratégia Nacional dos Territórios Inteligentes. Essa Estratégia Nacional dos Territórios Inteligentes desenvolve não apenas o continente, mas também as regiões autónomas, e dentro dessa Estratégia Nacional dos Territórios Inteligentes estão a ser desenvolvidos, foram desenvolvidos durante este ano, 8 projetos-piloto de gêmeos digitais, em áreas diferentes, sendo que uma delas é precisamente a agricultura e, portanto, e outra é os oceanos.
0: Entre apoios e alterações climáticas, a agricultura na Madeira ainda pode dar frutos? A pergunta serviu de mote para uma conferência esta manhã, organizada pela Ordem dos Engenheiros. O governo vai reforçar o apoio a pessoas com problemas de saúde mental. Ao mesmo tempo, será valorizada a intervenção dos centros comunitários. Atualmente, existem mais de 16 entidades que, em conjunto, já abrangeram mais de 3.700 pessoas. À margem de um encontro que reuniu os vários parceiros, Paula Margarido, a secretária da Inclusão, anunciou a contratação de novos profissionais.
4: Neste momento está a decorrer um procedimento concursal para recrutamento de ajudantes domiciliários, em que queremos até ao final do ano atingir mais 29 ajudantes domiciliários. Isto é um eixo também que é importante, que é a ajuda domiciliária, em que estamos efetivamente a fazer esse trabalho. Depois também, libertando-se aqui alguma mão de obra das IPSS para este procedimento concursal, no âmbito do Instituto de Segurança Social da Madeira, também depois as IPSS poderão recrutar mais recursos humanos. Portanto, temos uma boa resposta, mas queremos ir mais além.
0: A governante alertou para a urgência de reforçar as ações dirigidas a crianças e jovens perante os riscos atuais no que toca à saúde mental.
4: No fundo, são estas ações, também junto das escolas, que ajudam a prevenir comportamentos. Ou seja, vamos agora para as redes sociais, vamos agora para o isolamento. Muitas vezes os jovens, dentro de uma casa, e as crianças estão sozinhos. Não obstante estar o pai e a mãe, muitos deles estão sozinhos. E com estas pedagogias que são feitas nos centros comunitários, alertando para estes riscos, também assim chegamos aos jovens.
0: Presente no mesmo encontro, o Presidente da Câmara do Funchal confirmou o aumento dos pedidos de ajuda, tal como na área da saúde mental. Jorge Carvalho defende o envolvimento e uma resposta integrada.
5: Temos essas solicitações, mas procuramos também ser proativos e, com as equipas que nós temos, procurar identificar, sinalizar essas necessidades e ter uma intervenção que, como referi, é uma intervenção que vai muito além daquilo que são os serviços municipais.
0: Centros comunitários e instituições de solidariedade, bem como segurança social, conclui que é preciso dar mais relevância à saúde mental no trabalho que desenvolvem com idosos, crianças e jovens. Mudando de assunto, esta semana vai doer ainda mais na hora de abastecer o carro. Desde a meia-noite, o gasóleo rodoviário encareceu 7 cêntimos por litro. Está agora bem perto dos 2,15 €. O colorido de mercado para as pescas e agricultura custa 1,70 €. Já a gasolina simples aumentou 4 cêntimos, é vendida a 2,03 € por litro. Os partidos da oposição reclamam medidas do ponto de vista fiscal. O JPP vai apresentar na Assembleia uma proposta para o IVA baixar de 22% para 16%. O PS volta a pedir não só a descida do IVA, mas também do ISP. Célia Pessegueiro não desiste.
6: Um depósito de combustível de 50 litros, no início do ano custava 70 e poucos euros, está a custar mais de 100.
0: Célia Pessegueiro fez as contas e garante que a solução é mais fácil do que o governo regional pretende fazer crer.
6: Há uma intervenção muito fácil, rápida, que é apenas um despacho do governo. Um conselho de governo resolve isto, que é a baixa do ISP. E o ISP é mais alto na Madeira do que no território nacional. É a região do país que tem o ISP, o Imposto sobre os Produtos Petrolíferos, mais caro do país.
0: Célia Pessegueiro, líder do PS, também responsável do Bloco de Esquerda na Madeira, Dina Letra, reclama medidas urgentes para atenuar a subida dos preços do combustível.
7: Temos um governo que tem mecanismos que permitem reduzir impostos e não faz simplesmente porque não quer. É imperativo que o Governo Regional, com o diferencial fiscal, com a receita fiscal que tem tido ao longo dos 60 meses de aumento de desenvolvimento da economia, se a economia cresce, isso quer dizer que também há mais receita fiscal, que utilize os mecanismos que se têm ao seu dispor, que utilize o dinheiro que tem ao seu dispor para, neste momento aflitivo, para as famílias madeirenses, possa agir e mitigar, de alguma forma, esta escalada de preços que nos tem assaltado, literalmente, o bolso de todos nós.
0: Perante as críticas dos partidos da oposição, Miguel Albuquerque respondeu.
8: Não é uma questão de estás a vender gato por lebre ou vender bacalhau a pataco. Temos de fazer as coisas como temos feito, com ponderação, bom senso e confiança.
0: Albuquerque garante que o governo tem agido dentro do que pode.
8: Nós temos feito o diferencial, todas as semanas fazemos o diferencial, por isso é que o gasóleo e a gasolina e o gasóleo colorido continuam a ser mais barato na Madeira do que no continente, porque isso é um esforço que é feito pela região.
9: Mas é possível baixar mais o ISP?
8: É possível não, nós temos que fazer uma baixa proporcional àquilo que tem sido estabelecido, que há circunstância na Madeira se pagar os combustíveis mais baratos no continente, isso continua a acontecer, mas isso acontece devido a um esforço colossal do ponto de vista do esforço do Governo Regional através dessa redução das receitas do imposto. E é preciso levar em linha de conta que nós não podemos reduzir os impostos de um momento para o outro e sem qualquer contrapartida, porque temos que aplicar depois o dinheiro na educação, na saúde, nos apoios sociais, nos investimentos que estão em curso. Portanto, nós temos de fazer uma política de adequar os preços dos combustíveis às necessidades da população. E aqui que são as necessidades da nossa economia. Mas tem que ser feito dentro de princípios equitativos e racionais.
0: Por outro lado, o Presidente do Governo lembra os apoios concedidos às empresas e instituições de solidariedade social.
8: Os
10: disponibilizamos 32 milhões de euros para o apoio às empresas, designadamente já foi anunciado, e para as IPSS temos para os táxis, para os transportes públicos, para este, para um conjunto ainda de serviços públicos. Temos esses apoios que estão mensurados e já estabelecidos até desde 31 de outubro até 31 de dezembro.
0: Miguel Albuquerque, o presidente do governo. Afinal, é só mesmo na quinta-feira que o novo helicóptero de combate a incêndios estará operacional. Na apresentação do aparelho, o presidente da Proteção Civil revelou que, a partir de agora, este helicóptero será o primeiro a intervir ao nível dos incêndios. É mais ligeiro e mais ágil. Tem autonomia para 90 minutos de voo e transporta um balde com capacidade para 750 litros de água. Richard Marques realçou que este meio aéreo poderá operar isoladamente se a situação for debelada nos primeiros 90 minutos, ou então ter o apoio do outro já existente na região desde 2018. Este novo helicóptero estará ao serviço até 30 de novembro. Sem Ronaldo em campo, a Seleção Nacional de Futebol venceu ontem à noite a congénere da

0: A Noruega produz um na segunda jornada da Liga das Nações. Os golos portugueses foram da autoria de João Félix e Gonçalo Ramos. O capitão da seleção, Cristiano Ronaldo, gerou polémica ao não se juntar à equipa para agradecer aos adeptos. Na conferência de imprensa, Jorge Jesus prometeu conversar com o capitão, que até iria jogar, mas acabou por ficar no banco.
1: Como é óbvio, tenho que falar com ele, não é? Mas eu conheço-o muito bem, não é por ter hoje não jogado que seja um jogador que não conto com ele, conto exatamente com ele. Aliás, antes do jogo eu disse-lhe a ele, não te vou meter de início, mas durante o jogo eu vou-te colocar no jogo. Só que o futebol é isto, o futebol dita-te coisas que neste caso eu achava que não justificava a fazer a modificação de um ponta-de-lança, neste caso com as características do Cris, sabendo que temos já um jogo aí com a Dinamarca, e não quer dizer que ele não possa ser a primeira opção agora no jogo da Dinamarca.
0: Cristiano Ronaldo não foi opção de Jorge Jesus para o jogo de ontem frente à Noruega. O capitão ficou no banco dos suplentes. O próximo confronto acontece na quinta-feira em Copenhaga, frente à Dinamarca. Portugal lidera o grupo com 2 vitórias. Agora a previsão do estado do tempo, 28 graus é a temperatura máxima prevista para hoje no Funchal, numa tarde com céu muito nublado, vento fraco moderado de sudoeste e poeiras em suspensão na atmosfera.

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1: John Maynard Keynes, a grande referência ideológica nacional e regional, ou não fôssemos nós um país e uma região tendencialmente social-democratas, disse em tempos, a propósito de previsões económicas, que, e cito, é melhor estar aproximadamente certo do que precisamente errado. Fim de citação. Por uma vez, tendo a concordar com ele, o futuro é sempre incerto e quando procuramos navegar em certezas, tendencialmente erramos. E não é pouco. O povo, na sua infinita sabedoria, também nos ensina, na mesma lógica, que é fácil acertar no totobola à segunda-feira. No meio de tanta incerteza, temos de tentar ao máximo aproximar-nos da realidade e, para isso, de deixar de andar a fazer discursos enganadores, porque excessivamente otimistas, encarando os factos como eles nos são apresentados. Ninguém pode pensar que o aumento do fuel oil não terá impacto no custo do transporte aéreo, tão importante para uma ilha como a Madeira. Ninguém pode pensar que a situação económica na Alemanha e no Reino Unido não terá reflexos no comportamento de consumo dos seus habitantes e, consequentemente, no nosso turismo. Ninguém pode achar que esta crise migratória e a política de portas escancaradas não chegará a nós ou que o abanão provocado pela IA só impacta a terceiros, que nós cá estaremos a salvo das suas consequências negativas por uma qualquer graça divina. O discurso do crescimento há não sei quantos meses, dos prémios Telex Free dos melhores em tudo, dos milhões de dormidas e das

0: percentagens de aumento de entradas temo que sejam um contributo para nos distanciarmos da realidade atual, falhando naquilo que é fundamental conseguirmos aproximar-nos: as previsões do nosso futuro, já de curto prazo, que nos vai trazer desafios grandes para enfrentarmos. Sinto que já estou na segunda-feira a adivinhar o resultado que já saiu, mas espero estar precisamente errado e ainda ir a tempo de ver o rumo a ser corrigido. Obrigado pela vossa atenção e paciência.
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0: Defesa, Vítor Mesquita, boa tarde.
1: Boa tarde, Paulo.
0: Notícias em destaque a esta hora.
1: Caso das gêmeas, Nuno Rebelo de Sousa considera a acusação infundada. Setor das terraplanagens diz ter compromisso do governo para alargamento de apoios.
0: Quanto a temperaturas, a esta hora o Porto está com 20 graus, Lisboa e Coimbra 23, Faro com 26. Notícias à hora certa na Renascença, edição da Vítor Mesquita.
1: Mais um avião da Delta Airlines com problemas, desta vez obrigado a regressar a Lisboa, um acidente que levou à ativação do plano de emergência no aeroporto Humberto Delgado. De acordo com fonte dos sapadores bombeiros, contactada pela Renascença, o alerta foi dado pouco antes do meio-dia. A ocorrência foi, entretanto, dada como terminada. É o segundo caso com um aparelho da companhia norte-americana em 24 horas. Ainda este domingo, o voo Barcelona-Boston teve de aterrar de emergência no Porto devido a fumo na cabine. Caso das gêmeas, Nuno Rebelo de Sousa, filho do ex-presidente Marcelo, o ex-secretário de Estado da Saúde, Lacerda Salles, o ex-diretor clínico do Santa Maria, Luís Pinheiro, e a mãe das crianças, Daniela Martins, são os quatro arguídos acusados pelo Ministério Público. É uma informação apurada pela Renascença junto de fonte da investigação. Três dos arguídos estão indiciados em coautoria pela alegada prática de um crime de prevaricação que pode estar associado a um possível crime de abuso de poderes. Sobre o quarto arguído recaem indícios da prática de um crime de burla qualificada. A informação é avançada pelo Ministério Público, que terminou a fase de investigação. Em resposta à Renascença, Nuno Rebelo de Sousa diz que a acusação não tem qualquer fundamento. Sublinha que já não se espanta com o sistema de justiça em Portugal, não tendo ainda tomado decisão. Diz desde já que talvez prefira ir o quanto antes para julgamento, não estando, contudo, excluído eventual pedido de abertura de instrução. Já a mãe das menores, através de uma nota enviada pela defesa, refere que a única acusação que lhe é dirigida está relacionada com produtos de apoio e cadeiras destinadas às crianças e não por ter burlado o Estado. Afirma que recebeu notícia com alívio por ver esclarecidas e arquivadas algumas suspeitas. Por outro lado, com tristeza pela acusação de que é alvo, diz, contudo, estar tranquila porque terá a oportunidade de esclarecer e contestar em sede própria. Contactado pela Renascença, o ex-diretor clínico do Santa Maria, Luís Pinheiro, não quer prestar quaisquer declarações. O ex-secretário de Estado da Saúde, Lacerda Salles, não respondeu ainda às tentativas de contacto. É um tema que está desenvolvido no site da Renascença. Há caminho aberto para um possível alargamento dos descontos do gasóleo ao setor industrial. Garantia do porta-voz do movimento do setor das terraplanagens, que organizou a marcha lenta de caminhões na sexta-feira. Miguel Machado Mendes sai satisfeito do encontro desta manhã no Ministério das Infraestruturas.
2: O balanço que podemos fazer é positivo. Houve, de facto, abertura para que os nossos pontos que trouxemos fossem discutidos. Podemos, desde já,

0: A dizer que saímos daqui com um compromisso de que pudesse haver o alargamento de descontos do gasóleo para os equipamentos industriais, portanto para o setor industrial.
1: Miguel Machado Mendes, representante do movimento que junta empresas do setor das terraplanagens. Muitos estudantes querem viver e não estudar em Lisboa. Se não têm condições para viver nas grandes cidades, procurem outras saídas. A frase é do presidente do Conselho Coordenador dos Institutos Superiores Politécnicos aos estudantes universitários com dificuldades em encontrar alojamento. Em declarações que já aqui escutamos, Luís Louros diz que os estudantes devem procurar outras soluções fora dos grandes centros urbanos. Tudo para conferir, Paulo, no site da Renascença.
2: Muito bem, foi a edição das duas na Renascença com o Vítor Mesquita. Até já, Vitor.
3: Até já.
2: Quanto à música, Bruno Mars e também Afonso do Brás e Luís Trigueiro.

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14 horas 9 minutos. Olá, viva, boa tarde. Sejam bem-vindos a este espaço. Aqui há música. De segunda a sexta-feira, das 14 às 16, com o Tony Santos.

Vou te amar e vou amar todos aqueles que precisam de ser amados. E por que não? Porque amar alguém não é pecado. E com estilo, claro. Ora bem, posso desde já dizer-vos que já temos muita boa gente na nossa sala de convívio, na nossa salinha de chat, no PEF, WhatsApp. Ai, são muitos, ainda bem.

Maria. Maria encontra-se em Caracas, na Venezuela. Como sempre, ela é uma das primeiras a entrar na nossa sala de convívio, no PEF WhatsApp. E ela... ela entra e pede sempre, em primeiro lugar, ela cumprimenta-nos, dá-nos os votos também de um ótimo dia, porque lá ainda é manhã. E ela também pede aqui uma música para a Lucília Menezes em Braga, para a Fátima Marques no Funchal e também para a Gorete, que se encontra em Caracas, na Venezuela. Está entregue, Maria. E muito obrigado. E nós aqui selecionamos o tema do Roberto Leal, o tema que

Roberto Leal, a Madeira. Tema que foi diretamente para a Lucília Menezes em Braga, para a Fátima Marques no Funchal, também para a Goreta em Caracas, e foi da parte da Maria. E quem não perdeu tempo foi sem margem para dúvidas, a Lucília Menezes em Braga. Ela dá-nos um boa tarde, os votos de uma ótima e belíssima semana. E claro, está atrás de nós também uma música para a Maria. Olá Maria, esta é a prenda musical da sua amiga Lucília Menezes em Braga, a portuguesa bonita.

Tema que foi diretamente para Caracas, em Venezuela, para a Maria. E foi da parte da sua amiga Lucília Menezes, em Braga. E quem também ainda não perdeu tempo foi a Fátima Marques. Ela dá-nos um muito boa tarde, votos de um bom programa. E traz-nos também um tema para a Maria, na Venezuela. Olá Maria, esta é da parte da Fátima Marques. Sol da minha vida, e ao título...

0: e a Roberta Miranda.
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0: Tema que foi para a Maria, em Caracas, na Venezuela. E quem também nos pede uma música para todo o auditório do posto emissor do Funchal e ao Nélio Santos. Olá, Nélio, boa tarde, bem-vindo. Está entregue e obrigado.

São os Police. Dududada é o título. É da parte do Nélio Santos para todo o auditório do PEF. E vamos deixar os Police. Vamos recordar o Marco.

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Gal Costa, na década dos 70, mais precisamente em 1974. Índia. E neste preciso momento, os ponteiros do relógio marcam 14 horas e 41 minutos.

acabaram de ouvir a Marisa Monte, Ainda Bem. Já isso de fundo, a Rocío Dorgal.

0: Rocinho Durcal, aqui com o tema.
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0: Boa tarde também para si. Estava eu a dizer que tínhamos ouvido a Rocinho Durcal com Tu Morrer. Depois deram-nos um boa tarde e nós, claro está, reagimos e demos também um voto de uma ótima e belíssima tarde de segunda-feira. Este é o Gerald Joling.

Gerard Joling, No More Boleros. Tema gravado e editado em 1989. Caso para dizer, não me hables assim. Eu estou a falar do Juan Pardo, que será logo após o George Baker Selection. E este George Baker Selection foi gravado na década dos 80, mais precisamente em 1985. E já a seguir, depois do George Baker, o Juan Pardo, Não Me Hables.

E agora sim, vamos ao encontro dos traços do sinal horário das 15 horas. Para ficarmos com as últimas do país e do estrangeiro, e em cadeia com a Rádio Renascença, a emissora católica portuguesa. Eu volto logo após as notícias das 15. Então até lá.

0: Mosquita, boa tarde.
1: Boa tarde, Paulo.
0: Que notícias destacas a esta hora?
1: Caso das gêmeas, Marcelo Rebelo de Sousa defende que ninguém está acima da lei. Novo avião da Delta Airlines com problemas, desta vez aterragem em Lisboa.
0: Quanto a temperaturas, o Porto está com 19 graus a esta hora, Ponta Delgada com 24, Faro 25, Lisboa 26, Alcácer do Sal com 28. 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
1: Conferimos desde já os últimos momentos da visita pastoral do Papa França. Leão XIV preside esta hora a celebração de uma missa em Metz. Ora, Miguel, boa tarde. No exterior da Catedral de Santo Estevão, mais uma multidão para receber o Papa.
2: É verdade, as autoridades estimam em cerca de 35 mil pessoas, porque grande parte, claro, que não cabem dentro desta catedral, que é belíssima, que é uma igreja que, enfim, começou a ser construída em 1120, demorou 3 séculos a completar-se e é extraordinária, uma das catedrais mais bonitas de França, e a missa está mesmo agora a começar, mas antes de começar a missa, o Papa circulou exatamente por umas zonas adjacentes com imensos fiéis, também para poderem saudar assim o Papa mais, de maneira mais próxima, com estes sinos a repicar, os sinos desta antiga catedral a repicar em pleno. Recorde-se que Metz é uma cidade que está na fronteira da Alemanha, que já foi invadida pela Alemanha e que já foi território alemão e depois foi restituída depois da Primeira Guerra Mundial à França, ainda com marcas, muitas marcas, enfim, de, não diria ódio, mas marcas deixadas pela guerra, e é exatamente também aqui a terra natal de Robert Schuman, que é considerado o pai da Europa e que se bateu mesmo pelo diálogo e nunca pela guerra, e é isso também que com esta visita o Papa quer selar, esta histórica presença do Papa em França durante 4 dias, onde também a paz e o diálogo e o encontro fraterno, claro, é muito mais importante que tudo o resto, e ficou também uma nota ao longo destes dias aqui nesta viagem histórica.
1: Reportagem da vaticanista Aura Miguel, que acompanha os últimos momentos da visita pastoral do Papa na França. Leão XIV regressa ainda esta tarde ao Vaticano. Momentos que pode também seguir a partir do canal do YouTube da Renascença. Caso das gêmeas, o ex-presidente da República, Marcelo Rebelo de Sousa, considera que ninguém está acima da Constituição e da lei. A reação do anterior chefe de Estado ao processo, no qual o filho Nuno Rebelo de Sousa é um dos acusados na última hora à SIC Notícias, Marcelo enumerou os 3 pontos da breve nota que emitiu esta tarde.
3: Nos termos da Constituição que nos rege, ninguém está acima da própria Constituição ou da lei. Segundo, que a Justiça, trata-se num caso de Justiça, é independente. Terceiro, que deve tratar de forma igual, em pé de igualdade, todos os cidadãos. São 3 princípios básicos, eu recordo-os, e acho que é o que devo dizer nesta matéria.
1: Questionado sobre a relação com o filho, Nuno Rebelo de Sousa, Marcelo não se alongou em comentários, referiu apenas que os últimos anos têm sido difíceis.
3: Muitos anos, há 3 anos ou assim, que é uma situação dolorosa. Pronto. E, portanto, não vou neste momento falar disso.
4: Mas é capaz de defender publicamente o seu filho?
3: Seria, neste momento, eu estar a recordar aquilo que disse há 3 anos, seria objetivamente muito desagradável. Não.
1: Marcelo Rebelo de Sousa, questionado sobre o filho Nuno Rebelo de Sousa, que juntamente com o ex-secretário de Estado da Saúde, Lacerda Salles, o ex-diretor clínico do Santa Maria, Luís Pinheiro, e a mãe das

0: gêmeas luso-brasileiras Daniela Martins são os quatro arguídos acusados pelo Ministério Público. O Ministro da Administração Interna promete reforçar os meios de segurança nos picos do turismo, garantia deixada por Luís Neves na 8ª Cimeira do Turismo Português, onde defendeu cooperação efetiva de todo o setor para um plano a definir no final de cada inverno. O novo avião da Delta Airlines com problemas, obrigado a regressar a Lisboa, tinha como destino Nova Iorque, situação que levou à ativação do plano de emergência no aeroporto Humberto Delgado pouco antes do meio-dia. Fonte dos Chapadores Bombeiros, contactada pela Renascença, explica que a ocorrência foi dada como terminada uma hora depois, sem necessidade de intervenção. Paulo, é o segundo caso com um aparelho da companhia norte-americana em menos de 24 horas. Este domingo, o voo Barcelona-Boston teve de aterrar de emergência no porto devido a fumo na cabine.
1: Muito bem, foi a edição das 3 na Renascença com Vítor Mesquita. Bom resto de segunda-feira, Vítor.
0: Para ti também.

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Pantorra. Assim foi, é o título. Bora lá, Mississippi.

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Rogers na década dos 70, mais precisamente em 1977, com Lucille. E agora vou cumprimentar o nosso amigo Jaimino Fernandes. Bem-vindo. E claro está, ele pede-me aqui uma música também. Pede-me os U2. E por que não? Vamos então ouvir os U2 e o tema With or Without You.

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Tema que foi esse, o nosso amigo Jamino Fernandes, que sugeriu.

Whitney Houston. I will always love you. E agora sim vou então dar as boas-vindas a quem a esta hora, quem poderia ser? O Carlos Sardinha. E o tema vai também para todo o auditório do PEF. O tema não há gente como a gente, pois é. Quanto mais tarde, melhor, não? Ai, Sardinha,

Não há gente como a gente, é verdade, Carlos Sardinha. E assim chegamos ao final de mais um espaço aqui à música. De segunda a sexta-feira, das 14 às 16, com o Tony Santos. E como sempre, deixo-vos aquele grande, grande abraço e bem apertadinho. Votos de estarmos juntinhos amanhã às 14 horas, isto naturalmente, Deus assim o permitir. Portem-se bem e não façam nada que o Tony Santos não faria.

Já a seguir, notícias em cadeia com a Rádio Renascença, a emissora católica portuguesa.

0: altura de irmos até à edição das 4 com o Miguel Coelho. Boa tarde.
1: Olá, Inês, boa tarde.
0: O que é que há de destacar agora, Miguel?
1: Vamos ter pormenores sobre a acusação do caso das gêmeas. Hoje soube-se que o Ministério Público constituiu 4 arguídos acusando-os de vários crimes neste processo. No final da visita do Papa à França, Leão XIV reforça os apelos a esforços de reconciliação.
0: Nesta altura,

0: edição dos quatro com Miguel Coelho.
1: Os quatro arguídos do caso das gêmeas agiram de forma livre, voluntária e consciente em execução de um plano comum delineado por Lacerda Salles e Nuno Rebelo de Sousa. Pode ler-se na acusação a que a Renascença teve acesso. Fala em atuação concertada dos arguídos, que sabiam que estavam a usar cargos para finalidades estranhas e assim chegar à administração de um medicamento que sabiam que custava 2 milhões de euros por dose. Os procuradores consideram que Nuno Rebelo de Sousa, filho do ex-presidente da República, afetou o dever de zelo e imparcialidade exigido ao Ministério da Saúde. O antigo secretário de Estado, Lacerda Salles, violou normas e Luís Pinheiro violou o interesse público. Quanto à mãe das crianças, é acusada de um crime de burla qualificada em causa um procedimento duplo de pedido de cadeiras para transporte das menores com base em informações que não corresponderiam à verdade, tendo levado as entidades ao engano, acreditando que necessitavam de cadeiras de rodas elétricas. Contas feitas, Daniela Martins é acusada de ter provocado um prejuízo patrimonial ao erário público no valor de perto de 27 mil euros. O ex-presidente da República, Marcelo Rebelo de Sousa, afirma que ninguém está acima da Constituição e da lei. Reage desta forma ao processo no qual o filho Nuno Rebelo de Sousa é um dos acusados.
2: Nos termos da Constituição que nos rege, ninguém está acima da própria Constituição ou da lei. Segundo, que a Justiça, trata-se de um caso de Justiça, é independente. Terceiro, que deve tratar de forma igual, em pé de igualdade, todos os cidadãos. São três princípios básicos, eu recordo-os, e acho que é o que devo dizer nesta matéria.
1: Em declarações à SIC Notícias, Marcelo foi ainda questionado sobre a relação com o filho, mas não se alongou em comentários, referindo apenas que os últimos anos têm sido difíceis.
2: Muitos anos, há três anos ou assim, que é uma situação dolorosa. Pronto. E, portanto, não vou neste momento, não vou neste momento falar disso.
3: Mas é capaz de defender publicamente o seu filho, ou não?
2: Seria, neste momento, eu estar a recordar aquilo que disse há três anos, seria objetivamente muito desagradável. Não.
1: Quanto a Andréa Ventura, já veio dizer que o Chega tinha razão quanto à interferência política e ao abuso de poder que o partido considera ter existido neste caso. Face aos testemunhos ouvidos na Comissão Parlamentar de Inquérito, Ventura considera que houve burla ao Estado português e aos contribuintes. Em conferência de imprensa há pouco, disse que o Ministério Público veio confirmar que foram cometidas ilegalidades. A Direção-Geral da Saúde publicou orientações nacionais para a alimentação nas creches e outras respostas sociais para crianças até aos 3 anos. O objetivo é ajudar as instituições a oferecer refeições mais saudáveis, seguras e adaptadas às necessidades desta faixa etária. O documento surge depois de estudos terem identificado excesso de alimentos açucarados e pouca oferta de hortícolas em muitas creches. A DGS alerta que os primeiros anos de vida são decisivos para a criação de hábitos alimentares e para a prevenção da obesidade. Estas orientações devem contribuir também para reduzir desigualdades no acesso a refeições saudáveis. Aproxima-se do final a viagem do Papa à França. Há pouco, na missa na Catedral de Santo Estevão, em Metz, Leão XIV afirmou não ser verdade que quem se vinga seja mais forte do que quem perdoa. Durante a homilia, o Papa reforçou os apelos a esforços de reconciliação.
4: Porque les enfants de cette terre
5: vós que sois os filhos desta terra, dilacerada no passado por conflitos fratricidas, sabeis bem que não é verdade que quem se vinga é mais forte do que quem perdoa. Não é verdade que quem não cede é mais forte do que quem procura reconciliação. Não é verdade que quem se vai embora e bate a porta é mais forte do que quem se esforça por caminhar em conjunto.
4: É plus fort que celui que affronte l'effort de marcher ensemble.
1: Na missa desta tarde marcaram presença o presidente francês Emmanuel Macron e a mulher. É o penúltimo ponto da agenda do Papa em França, nesta viagem de 4 dias que levou Leão XIV também a Paris e a Lourdes. Para as 5:30 da tarde, hora de Lisboa, está marcada, Inês, a cerimónia de despedida no aeroporto de Metz.
0: Certíssimo. Muito obrigada, Miguel, e até já.
1: Até já.

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1: John Maynard Keynes, a grande referência ideológica nacional e regional, ou não fôssemos nós um país e uma região tendencialmente social-democratas, disse em tempos, a propósito de previsões económicas, que, e cito, é melhor estar aproximadamente certo do que precisamente errado. Fim de citação. Por uma vez, tendo a concordar com ele. O futuro é sempre incerto e quando procuramos navegar em certezas, tendencialmente erramos. E não é pouco. O povo, na sua infinita sabedoria, também nos ensina, na mesma lógica, que é fácil acertar no totobola à segunda-feira. No meio de tanta incerteza, temos de tentar ao máximo aproximar-nos da realidade e, para isso, de deixar de andar a fazer discursos enganadores, porque excessivamente otimistas, encarando os factos como eles nos são apresentados. Ninguém pode pensar que o aumento do fuel oil não terá impacto no custo do transporte aéreo, tão importante para uma ilha como a Madeira. Ninguém pode pensar que a situação económica na Alemanha e no Reino Unido não terá reflexos no comportamento de consumo dos seus habitantes e, consequentemente, no nosso turismo. Ninguém pode achar que esta crise migratória e a política de portas escancaradas não chegará a nós ou que o abanão provocado pela IA só impacta a terceiros, que nós cá estaremos a salvo das suas consequências negativas por uma qualquer graça divina. O discurso do crescimento há não sei quantos meses, dos prémios Telex Free dos melhores em tudo, dos milhões de dormidas e das percentagens de aumento de entradas, temo que seja um contributo para nos distanciarmos da realidade atual, falhando naquilo que é fundamental conseguirmos aproximar-nos. As previsões do nosso futuro, já de curto prazo, que nos vai trazer desafios grandes para enfrentarmos. Sinto que já estou na segunda-feira a adivinhar o resultado que já saiu, mas espero estar precisamente errado e ainda ir a tempo de ver o rumo a ser corrigido. Obrigado pela vossa atenção e paciência.
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1: Num contexto de alterações climáticas, abastecimento de mercadorias à Madeira pode no futuro ficar comprometido. Ordem dos Engenheiros alerta também para escassez de terrenos agrícolas. Centros comunitários vão dar apoio ao nível da saúde mental. Matérias do Orçamento de Estado serão debatidas em Lisboa esta terça-feira entre Miguel Albuquerque e Luís Montenegro. Há mais um incêndio ativo no Funchal, pelo menos. Há 4 dezenas de operacionais e 11 viaturas de 4 corporações de bombeiros, auxiliados pelo helicóptero de combate a fogos rurais, que combatem as chamas. Deflagraram numa zona de mato, no caminho da Barreira, em Santo António. Fonte da Proteção Civil garantiu que, apesar do vento e do incêndio ocorrer perto de casas, o fogo não está descontrolado. A prioridade é a contenção para que as chamas não se aproximem da zona habitacional. Os impactos das alterações climáticas no futuro da agricultura e no abastecimento alimentar da região preocupam a Ordem dos Engenheiros. Essas questões foram abordadas numa conferência de reflexão que decorreu no Funchal. Beatriz Jardim, responsável pela Ordem na Madeira, alerta para os cenários concretos. Um tem a ver com as descargas de mercadorias ficarem comprometidas devido ao estado do mar.
2: As alterações climáticas podem indisponibilizar os portos por mais do que uma semana, 2 semanas. Neste momento, a indisponibilidade do Porto do Funchal está num dia. A indisponibilidade operacional está estimada num dia. Ao longo destas alterações climáticas, ao longo deste meio século, até o final do século, prevê-se que esse tempo de

0: disponibilidade que chega a 30 dias. Imagine que só 50% desses 30 dias são seguidos. 2 semanas sem abastecimento à Ilha da Madeira é muito, muito relevante. E que frescos é que vamos ter? E o que é que nos vai acontecer?
1: Outra questão prende-se com os terrenos para a agricultura. Beatriz Jardim avisa que pouco falta para a Madeira perder os seus solos férteis, que ainda não estão ocupados por construções.
0: Temos uma agricultura que perdeu, numa década, cerca de 75% da sua área de produção. E se nós juntarmos a guerra às alterações climáticas, nós estamos perante uma situação em que nós não temos soberania alimentar. Sim, também, mas nós estamos numa ilha tão pequenina e nós vamos conseguir abastecer-nos a nós próprios? Não, claro que não. Mas se nós não fizermos algo agora, se não refletirmos sobre isto, sobre estas áreas aráveis, o que vai acontecer é que daqui a 10 anos já não vamos ter áreas aráveis e isso pode ser um problema.
1: Um problema entre muitos desafios que exigem planeamento. Raul Jorge, presidente do Colégio de Engenharia Agronómica da Ordem dos Engenheiros, aponta também o aumento das pragas e a escassez de água.
2: O aumento da temperatura, a desigual distribuição das precipitações, os períodos de seca seguidos de períodos de excesso de água, as influências que têm sobre os ciclos de cultivo, enfim, os problemas fitossanitários que isso traz, tudo são grandes desafios que as alterações climáticas que já se fazem sentir no nosso tempo, não são uma coisa de futuro, já ninguém nega que existem, vêm desafiar a agricultura.
1: A agricultura do futuro terá de passar pela integração de variedades mais resistentes ao calor e à escassez de água. A inteligência artificial pode ser uma ferramenta essencial no estudo de cenários, defende, por seu lado, Miguel Castro Neto, antigo secretário de Estado da Agricultura.
3: Existem já hoje, digamos assim, medidas concretas que estão no terreno que me parecem a mim suportar essa articulação. Eu dou um exemplo, hoje nós temos em curso uma Estratégia Nacional dos Territórios Inteligentes. Essa Estratégia Nacional dos Territórios Inteligentes desenvolve não apenas o continente, mas também as regiões autónomas, e dentro dessa Estratégia Nacional dos Territórios Inteligentes estão a ser desenvolvidos, foram desenvolvidos durante este ano, 8 projetos-piloto de gêmeos digitais, em áreas diferentes, sendo que uma delas é precisamente a agricultura e, portanto, e outra é os oceanos.
1: Foi a pergunta entre apoios e alterações climáticas. A agricultura da Madeira ainda pode dar frutos, que deu o mote para uma conferência reflexão organizada pela Ordem dos Engenheiros. Governo e parceiros vão reforçar o apoio a pessoas com problemas de saúde mental. Ao mesmo tempo, será valorizada a intervenção dos centros comunitários. Atualmente existem mais de 16 entidades que, em conjunto, já chegaram a mais de 3.700 pessoas. Todos os intervenientes estiveram reunidos. A secretária da Inclusão, Paula Margarido, anunciou a contratação de novos profissionais para a área social.
4: Neste momento está a decorrer um procedimento concursal para recrutamento de ajudantes domiciliárias, em que queremos até ao final do ano atingir mais 29 ajudantes domiciliários. Isto é um eixo também que é importante, que é a ajuda domiciliária, em que estamos efetivamente a fazer esse trabalho. Depois também, libertando-se aqui alguma mão de obra das IPSS para este procedimento concursal, no âmbito do Instituto de Segurança Social da Madeira, também depois as IPSS poderão recrutar mais recursos humanos. Portanto, temos uma boa resposta, mas queremos ir mais além.
1: A governante alertou para a urgência de reforçar as ações dirigidas a crianças e jovens perante eventuais ameaças à saúde mental por parte de novas tecnologias.
4: No fundo, são estas ações, também junto das escolas, que ajudam a prevenir comportamentos. Ou seja, vamos agora para as redes sociais, vamos agora para o isolamento. Muitas vezes os jovens, dentro de uma casa, e as crianças estão sozinhos. Não obstante estar o pai e a mãe, muitos deles estão sozinhos. E com estas pedagogias que são feitas nos centros comunitários, alertando para estes riscos, também assim chegamos aos jovens.
1: Presente no encontro, o presidente da Câmara Municipal do Funchal, Jorge Carvalho, confirmou o aumento dos pedidos de ajuda para sublinhar que é preciso uma resposta integrada.
5: Temos essas solicitações, mas procuramos também ser proativos e, com as equipas que nós temos, procurar identificar, sinalizar essas necessidades e ter uma intervenção que, como referi, é uma intervenção que vai muito além daquilo que são os serviços municipais.
1: Centros comunitários e instituições de solidariedade concluem que é preciso dar mais relevância à saúde mental dos idosos, mas também de crianças e jovens. O presidente do governo tem nova reunião marcada com o primeiro-ministro, é já nesta terça-feira à tarde, para negociar essencialmente matérias do orçamento de Estado. Miguel Albuquerque revelou que há, no entanto, outras questões que preocupam a Madeira.
6: Um dos pontos é o novo regime do Centro Internacional de Negócios, já está praticamente negociado. Nós precisamos de aprovar a lei e notificar a Comissão Europeia para garantir a continuidade dos investidores aqui no centro. É muito importante para nós. Temos um conjunto também de questões relativas ao orçamento de Estado que têm que ser negociadas. Temos designadamente a tentarmos suprir, como o Primeiro-Ministro tem feito, através de uma verba adequada, o Fundo de Coesão. Nós não recebemos Fundo de Coesão. Então, nós, neste momento, devido ao nosso grande desenvolvimento, não temos direito a Fundo de Coesão, mas temos os problemas estruturais que continuam. E isso tem que ser suprido através de uma verba que ficará consubstanciada no orçamento.
7: Qual seria esse valor?
6: Já estás... O ano passado foi à volta de 79 milhões de euros, 78, e depois temos outra verba para suprir também algumas sobrecustos na área, sobretudo da saúde.
1: Miguel Albuquerque pretende ainda abordar outros assuntos com o Primeiro-Ministro.
6: Designadamente o acordo que fizemos com o Ministro da Administração Interna para a edificação daquilo que é muito urgente no Porto Santo, que é a nova esquadra de polícia. Nós temos já um terreno disponível para essa edificação. Temos também outra questão pendente que nós queremos avançar para o Centro Internacional de Negócios com o registro de aeronaves, um registro internacional de aeronaves. Há um conjunto de imprecisos burocráticos a nível nacional que têm que ser suporidos, também fará parte da conversa. E, portanto, só estas questões todas estão pendentes, mas da parte do Primeiro-Ministro, é essa disponibilidade. Terça-feira vamos reunir à tarde, 3 horas.
1: Nova reunião marcada para esta terça-feira em Lisboa entre Luís Montenegro e Miguel Albuquerque. Está fechado o acordo. Miguel Albuquerque confirma que o governo chegou a entendimento com os herdeiros de Lourdes de Castro para a aquisição da casa onde viveu e trabalhou a pintora. A propriedade, situada no Caniço, tinha sido colocada à venda por 4,1 milhões de euros, mas o governo conseguiu um acordo de 3 milhões para ser transformada em casa-museu.
8: Chegamos a um acordo, tendo por base uma avaliação da Secretaria Regional das Finanças, da Direção do Património e um parecer do arquiteto Vítor Mestre, que leva em linha de conta um acréscimo de valor relativamente à casa ser de uma entidade, neste caso uma artista conhecida. O valor que fechamos foi 3 milhões de euros, compra da propriedade. Depois é a obra, que no sentido de adequar a casa à abertura ao público, de residência artística, áreas de exposição, portanto, será uma casa da cultura, ao serviço da região, ao serviço da cultura e da promoção da região. Não será só as obras da Lourdes de Castro, podermos fazer exposições, residências artísticas, educação artística. Portanto, é um espaço bastante grande. Aliás, a propriedade é muito grande, tem uma belíssima vista. Mas, neste momento, vamos ter um projeto funcional que depois será devidamente apresentado.
1: O acordo anunciado pelo Presidente do Governo prevê também que o acervo da pintora fique na nova casa-museu e que seja prolongado por mais 10 anos o depósito da coleção da artista no Museu Casa das Mudas.
8: O depósito das obras que estão neste momento no Mudas da Lourdes de Castro, a coleção da Lourdes de Castro, será estendido de 5 para 15 anos. Toda a documentação que está agregada, que faz parte do espólio, correspondência, diários, serão integradas na Casa Museu, serão propriedade também da região, e as obras de arte, algumas delas de artistas muito conhecidos, como o Cristo e como a Vieira da Silva, irão integrar também o depósito de 15 anos do Museu das Mudas.
1: O processo de aquisição da propriedade de Lourdes de Castro deve ficar concluído em outubro. Ficamos agora a conhecer as previsões do estado do tempo para terça-feira. Pode contar com céu muito nublado, também períodos de chuva a partir da tarde. O vento deve soprar fraco moderado, entre os 10 e os 30 km por hora de sudoeste, soprando por vezes forte até 40 km horários nas terras altas. Pequena descida da temperatura máxima nas zonas montanhosas, mas no Funchal estão previstos 28 graus.

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1: No Evangelho de hoje, os discípulos começam a discutir sobre qual deles seria o maior. Jesus, conhecendo os seus pensamentos, coloca uma criança junto de si e diz: quem acolher esta criança em meu nome, é a mim que acolhe. Que contraste tão forte! Enquanto os discípulos procuram saber quem é o maior, Jesus aponta para uma criança, símbolo da simplicidade, humildade e confiança. Também hoje vivemos muitas vezes preocupados em ser reconhecidos, valorizados, elogiados, em ocupar o primeiro lugar. Mas Jesus ensina-nos que no reino de Deus, a verdadeira grandeza não está em estar acima dos outros, mas em colocar-se ao serviço. E depois acrescenta: quem não é contra nós, é por nós. Deus não nos chama a competir, mas a colocar, a colaborar, não a excluir, mas a escolher. Peçamos ao Senhor um coração humilde, capaz de servir sem procurar aplausos.

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1: Em nome do Pai, do Filho e do Espírito Santo. Amém. Amém. Estamos reunidos no amor de Jesus. Pois a oração consiste em levar a alma a Deus ou em pedir a Deus bens conformes à sua vontade. Ela é sempre um dom de Deus que vem ao encontro do homem. A oração cristã é a relação pessoal e viva dos filhos de Deus com o Pai infinitamente bom, com o seu Filho Jesus Cristo e com o Espírito Santo que habita no coração daqueles. Rezemos com Maria, nossa Mãe, elevando o nosso coração até Deus.

0: Meditemos nos mistérios gozosos. Primeiro mistério: a anunciação do anjo à Virgem Maria. Maria disse então: Eis a escrava do Senhor, faça-se em mim segundo a tua palavra. Pai nosso que estás nos céus, santificado seja o vosso nome, venha a nós o vosso reino, seja feita a vossa vontade, assim na terra como no céu.
1: O pão nosso de cada dia nos dai hoje. Perdoai-nos as nossas ofensas, assim como nós perdoamos a quem nos tem ofendido. E não nos deixeis cair em tentação, mas livrai-nos do mal. Amém.
0: Ave Maria, cheia de graça, o Senhor é convosco. Bendita sois vós entre as mulheres, e bendito é o fruto do vosso ventre, Jesus.
1: Santa Maria, Mãe de Deus, rogai por nós, pecadores, agora e na hora da nossa morte. Amém.
0: Ave Maria, cheia de graça, o Senhor é convosco. Bendita sois vós entre as mulheres, e bendito é o fruto do vosso ventre, Jesus.
1: Santa Maria, Mãe de Deus, rogai por nós, pecadores, agora e na hora da nossa morte. Amém.
0: Ave Maria, cheia de graça, o Senhor é convosco. Bendita sois vós entre as mulheres, e bendito é o fruto do vosso ventre, Jesus.
1: Santa Maria, Mãe de Deus, rogai por nós, pecadores, agora e na hora da nossa morte. Amém.
0: Ave Maria, cheia de graça, o Senhor é convosco. Bendita sois vós entre as mulheres, e bendito é o fruto do vosso ventre, Jesus.
1: Santa Maria, Mãe de Deus, rogai por nós, pecadores, agora e na hora da nossa morte. Amém.
0: Ave Maria, cheia de graça, o Senhor é convosco. Bendita sois vós entre as mulheres, e bendito é o fruto do vosso ventre, Jesus.
1: Santa Maria, Mãe de Deus, rogai por nós, pecadores, agora e na hora da nossa morte. Amém.
0: Ave Maria, cheia de graça, o Senhor é convosco. Bendita sois vós entre as mulheres, e bendito é o fruto do vosso ventre, Jesus.
1: Santa Maria, Mãe de Deus, rogai por nós, pecadores, agora e na hora da nossa morte. Amém.
0: Ave Maria, cheia de graça, o Senhor é convosco. Bendita sois vós entre as mulheres, e bendito é o fruto do vosso ventre, Jesus.
1: Santa Maria, Mãe de Deus, rogai por nós, pecadores, agora e na hora da nossa morte. Amém.
0: Ave Maria, cheia de graça, o Senhor é convosco. Bendita sois vós entre as mulheres, e bendito é o fruto do vosso ventre, Jesus.
1: Santa Maria, Mãe de Deus, rogai por nós, pecadores, agora e na hora da nossa morte. Amém.
0: Ave Maria, cheia de graça, o Senhor é convosco. Bendita sois vós entre as mulheres, e bendito é o fruto do vosso ventre, Jesus.
1: Santa Maria, Mãe de Deus, rogai por nós, pecadores, agora e na hora da nossa morte. Amém.
0: Ave Maria, cheia de graça, o Senhor é convosco. Bendita sois vós entre as mulheres, e bendito é o fruto do vosso ventre, Jesus.
1: Santa Maria, Mãe de Deus, rogai por nós, pecadores, agora e na hora da nossa morte. Amém.
0: Glória ao Pai, ao Filho e ao Espírito Santo.
1: Como era no princípio, agora e sempre. Amém.
0: Ó Maria concebida sem pecado,
1: rogai por nós que recorremos a vós.
0: Ó meu bom Jesus, perdoai-nos e livrai-nos do fogo do inferno.
1: Levai as almas todas para o céu, principalmente as que mais precisarem.
0: Segundo mistério: a visitação de Maria a Santa Isabel. Por aqueles dias, Maria pôs-se a caminho e dirigiu-se à pressa para a montanha, a uma cidade da Judeia. Entrou em casa de Zacarias e saudou Isabel. Quando Isabel ouviu a saudação de Maria, o menino saltou-lhe de alegria no seio e Isabel ficou cheia do Espírito Santo. Pai nosso que estás nos céus, santificado seja o vosso nome, venha a nós o vosso reino, seja feita a vossa vontade, assim na terra como no céu.
1: O pão nosso de cada dia nos dai hoje, perdoai-nos as nossas ofensas, assim como nós perdoamos a quem nos tem ofendido. E não nos deixeis cair em tentação, mas livrai-nos do mal. Amém.
0: Ave Maria, cheia de graça, o Senhor é convosco. Bendita sois vós entre as mulheres, e bendito é o fruto do vosso ventre, Jesus.
1: Santa Maria, Mãe de Deus, rogai por nós, pecadores, agora e na hora da nossa morte. Amém.
0: Ave Maria, cheia de graça, o Senhor é convosco. Bendita sois vós entre as mulheres, e bendito é o fruto do vosso ventre, Jesus.
1: Santa Maria, Mãe de Deus, rogai por nós, pecadores, agora e na hora da nossa morte. Amém.
0: Ave Maria, cheia de graça, o Senhor é convosco. Bendita sois vós entre as mulheres, e bendito é o fruto do vosso ventre, Jesus.
1: Santa Maria, Mãe de Deus, rogai por nós, pecadores, agora e na hora da nossa morte. Amém.
0: Ave Maria, cheia de graça, o Senhor é convosco. Bendita sois vós entre as mulheres, e bendito é o fruto do vosso ventre, Jesus.
1: Santa Maria, Mãe de Deus, rogai por nós, pecadores, agora e na hora da nossa morte. Amém.
0: Ave Maria, cheia de graça, o Senhor é convosco. Bendita sois vós entre as mulheres, e bendito é o fruto do vosso ventre, Jesus.
1: Santa Maria, Mãe de Deus, rogai por nós, pecadores, agora e na hora da nossa morte. Amém.
0: Ave Maria, cheia de graça, o Senhor é convosco. Bendita sois vós entre as mulheres, e bendito é o fruto do vosso ventre, Jesus.
1: Santa Maria, Mãe de Deus, rogai por nós, pecadores, agora e na hora da nossa morte. Amém.
0: Ave Maria, cheia de graça, o Senhor é convosco. Bendita sois vós entre as mulheres, e bendito é o fruto do vosso ventre, Jesus.
1: Santa Maria, Mãe de Deus, rogai por nós, pecadores, agora e na hora da nossa morte. Amém.
0: Ave Maria, cheia de graça, o Senhor é convosco. Bendita sois vós entre as mulheres, e bendito é o fruto do vosso ventre, Jesus.
1: Santa Maria, Mãe de Deus, rogai por nós, pecadores, agora e na hora da nossa morte. Amém.
0: Ave Maria, cheia de graça, o Senhor é convosco. Bendita sois vós entre as mulheres, e bendito é o fruto do vosso ventre, Jesus.
1: Santa Maria, Mãe de Deus, rogai por nós, pecadores, agora e na hora da nossa morte. Amém.
0: Ave Maria, cheia de graça, o Senhor é convosco. Bendita sois vós entre as mulheres, e bendito é o fruto do vosso ventre, Jesus.
1: Santa Maria, Mãe de Deus, rogai por nós, pecadores, agora e na hora da nossa morte. Amém.
0: Glória ao Pai, ao Filho e ao Espírito Santo.
1: Como era no princípio, agora e sempre. Amém.
0: Ó Maria, concebida sem pecado,
1: rogai por nós que recorremos a vós.
0: Ó meu bom Jesus, perdoai-nos e livrai-nos do fogo do inferno.
1: Levai as almas todas para o céu, principalmente as que mais precisam.

0: Terceiro mistério: o nascimento de Jesus em Belém. O anjo disse-lhes: Não temais, pois anuncio-vos uma grande alegria que o será para todo o povo. Hoje, na cidade de David, nasceu-vos um Salvador que é o Messias Senhor. Isto vos servirá de sinal. Encontrareis o menino envolto em panos e deitado numa manjedoura. Pai nosso que estás nos céus, santificado seja o vosso nome, venha a nós o vosso reino, seja feita a vossa vontade, assim na terra como no céu.
1: O pão nosso de cada dia nos dai hoje, perdoai-nos as nossas ofensas, assim como nós perdoamos a quem nos tem ofendido, e não nos deixeis cair em tentação, mas livrai-nos do mal. Amém.
0: Ave Maria, cheia de graça, o Senhor é convosco, bendita sois vós entre as mulheres, e bendito é o fruto do vosso ventre, Jesus.
1: Santa Maria, Mãe de Deus, rogai por nós, pecadores, agora e na hora da nossa morte. Amém.
0: Ave Maria, cheia de graça, o Senhor é convosco, bendita sois vós entre as mulheres, e bendito é o fruto do vosso ventre, Jesus.
1: Santa Maria, Mãe de Deus, rogai por nós, pecadores, agora e na hora da nossa morte. Amém.
0: Ave Maria, cheia de graça, o Senhor é convosco, bendita sois vós entre as mulheres, e bendito é o fruto do vosso ventre, Jesus.
1: Santa Maria, Mãe de Deus, rogai por nós, pecadores, agora e na hora da nossa morte. Amém.
0: Ave Maria, cheia de graça, o Senhor é convosco, bendita sois vós entre as mulheres, e bendito é o fruto do vosso ventre, Jesus.
1: Santa Maria, Mãe de Deus, rogai por nós, pecadores, agora e na hora da nossa morte. Amém.
0: Ave Maria, cheia de graça, o Senhor é convosco, bendita sois vós entre as mulheres, e bendito é o fruto do vosso ventre, Jesus.
1: Santa Maria, Mãe de Deus, rogai por nós, pecadores,

0: Graça, o Senhor é convosco, bendita sois vós entre as mulheres, e bendito é o fruto do vosso ventre, Jesus.
1: Santa Maria, Mãe de Deus, rogai por nós, pecadores, agora e na hora da nossa morte. Amém.
0: Ave Maria, cheia de graça, o Senhor é convosco, bendita sois vós entre as mulheres, e bendito é o fruto do vosso ventre, Jesus.
1: Santa Maria, Mãe de Deus, rogai por nós, pecadores, agora e na hora da nossa morte. Amém.
0: Ave Maria, cheia de graça, o Senhor é convosco. Bendita sois vós entre as mulheres, e bendito é o fruto do vosso ventre, Jesus.
1: Santa Maria, Mãe de Deus, rogai por nós, pecadores, agora e na hora da nossa morte. Amém.
0: Glória ao Pai, ao Filho e ao Espírito Santo.
1: Como era no princípio, agora e sempre. Amém.
0: Ó Maria, concebida sem pecado.
1: Rogai por nós que recorremos a vós.
0: Ó meu bom Jesus, perdoai-nos e livrai-nos do fogo do inferno.
1: Levai as almas todas para o céu, principalmente as que mais precisarem.
0: Quarto mistério. A apresentação de Jesus no templo. Ora, vivia em Jerusalém um homem chamado Simeão. Tinha-lhe sido revelado pelo Espírito Santo que não morreria antes de ter visto o Messias do Senhor. Impelido pelo Espírito, veio ao templo quando os pais trouxeram o menino Jesus. Simeão tomou nos braços e bendisse a Deus, dizendo: Agora, Senhor, segundo a tua palavra, deixarás ir em paz o teu servo, porque meus olhos viram a salvação que ofereceste a todos os povos, luz para se revelar às nações e glória de Israel, teu povo. Pai nosso que estás nos céus, santificado seja o vosso nome, venha a nós o vosso reino, seja feita a vossa vontade, assim na terra como no céu.
1: O pão nosso de cada dia nos dai hoje, perdoai-nos as nossas ofensas, assim como nós perdoamos a quem nos tem ofendido. E não nos deixeis cair em tentação, mas livrai-nos do mal. Amém.
0: Ave Maria, cheia de graça, o Senhor é convosco. Bendita sois vós entre as mulheres, e bendito é o fruto do vosso ventre, Jesus.
1: Santa Maria, Mãe de Deus, rogai por nós, pecadores, agora e na hora da nossa morte. Amém.
0: Ave Maria, cheia de graça, o Senhor é convosco. Bendita sois vós entre as mulheres, e bendito é o fruto do vosso ventre, Jesus.
1: Santa Maria, Mãe de Deus, rogai por nós, pecadores, agora e na hora da nossa morte. Amém.
0: Ave Maria, cheia de graça, o Senhor é convosco. Bendita sois vós entre as mulheres, e bendito é o fruto do vosso ventre, Jesus.
1: Santa Maria, Mãe de Deus, rogai por nós, pecadores, agora e na hora da nossa morte. Amém.
0: Ave Maria, cheia de graça, o Senhor é convosco. Bendita sois vós entre as mulheres, e bendito é o fruto do vosso ventre, Jesus.
1: Santa Maria, Mãe de Deus, rogai por nós, pecadores, agora e na hora da nossa morte. Amém.
0: Ave Maria, cheia de graça, o Senhor é convosco. Bendita sois vós entre as mulheres, e bendito é o fruto do vosso ventre, Jesus.
1: Santa Maria, Mãe de Deus, rogai por nós, pecadores, agora e na hora da nossa morte. Amém.
0: Ave Maria, cheia de graça, o Senhor é convosco. Bendita sois vós entre as mulheres, e bendito é o fruto do vosso ventre, Jesus.
1: Santa Maria, Mãe de Deus, rogai por nós, pecadores, agora e na hora da nossa morte. Amém.
0: Ave Maria, cheia de graça, o Senhor é convosco. Bendita sois vós entre as mulheres, e bendito é o fruto do vosso ventre, Jesus.
1: Santa Maria, Mãe de Deus, rogai por nós, pecadores, agora e na hora da nossa morte. Amém.
0: Ave Maria, cheia de graça, o Senhor é convosco. Bendita sois vós entre as mulheres, e bendito é o fruto do vosso ventre, Jesus.
1: Santa Maria, Mãe de Deus, rogai por nós, pecadores, agora e na hora da nossa morte. Amém.
0: Ave Maria, cheia de graça, o Senhor é convosco. Bendita sois vós entre as mulheres, e bendito é o fruto do vosso ventre, Jesus.
1: Santa Maria, Mãe de Deus, rogai por nós, pecadores, agora e na hora da nossa morte. Amém.
0: Ave Maria, cheia de graça, o Senhor é convosco. Bendita sois vós entre as mulheres, e bendito é o fruto do vosso ventre, Jesus.
1: Santa Maria, Mãe de Deus, rogai por nós, pecadores, agora e na hora da nossa morte. Amém.
0: Glória ao Pai, ao Filho e ao Espírito Santo.
1: Como era no princípio, agora e sempre. Amém.
0: Ó Maria, concebida sem pecado.
1: Rogai por nós que recorremos a vós.
0: Ó meu bom Jesus, perdoai-nos e livrai-nos do fogo do inferno.
1: Levai as almas todas para o céu, principalmente as que mais precisam.

0: Quinto mistério: a perda e o encontro de Jesus no templo. Porque me procuravas? Não sabias que devia estar em casa de meu pai? Mas eles não compreenderam as palavras que lhes disse. Depois, desceu com eles, voltou para Nazaré e era-lhes submisso. Sua mãe guardava todas estas coisas no seu coração. Pai nosso que estás nos céus, santificado seja o vosso nome, venha a nós o vosso reino, seja feita a vossa vontade, assim na terra como no céu.
1: O pão nosso de cada dia nos dai hoje, perdoai-nos as nossas ofensas, assim como nós perdoamos a quem nos tem ofendido. E não nos deixeis cair em tentação, mas livrai-nos do mal. Amém.
0: Ave Maria, cheia de graça, o Senhor é convosco. Bendita sois vós entre as mulheres, e bendito é o fruto do vosso ventre, Jesus.
1: Santa Maria, Mãe de Deus, rogai por nós, pecadores, agora e na hora da nossa morte. Amém.
0: Ave Maria, cheia de graça, o Senhor é convosco. Bendita sois vós entre as mulheres, e bendito é o fruto do vosso ventre, Jesus.
1: Santa Maria, Mãe de Deus, rogai por nós, pecadores, agora e na hora da nossa morte. Amém.
0: Ave Maria, cheia de graça, o Senhor é convosco. Bendita sois vós entre as mulheres, e bendito é o fruto do vosso ventre, Jesus.
1: Santa Maria, Mãe de Deus, rogai por nós, pecadores, agora e na hora da nossa morte. Amém.
0: Ave Maria, cheia de graça, o Senhor é convosco. Bendita sois vós entre as mulheres, e bendito é o fruto do vosso ventre, Jesus.
1: Santa Maria, Mãe de Deus, rogai por nós, pecadores, agora e na hora da nossa morte. Amém.
0: Ave Maria, cheia de graça, o Senhor é convosco. Bendita sois vós entre as mulheres, e bendito é o fruto do vosso ventre, Jesus.
1: Santa Maria, Mãe de Deus, rogai por nós, pecadores, agora e na hora da nossa morte. Amém.
0: Ave Maria, cheia de graça, o Senhor é convosco. Bendita sois vós entre as mulheres, e bendito é o fruto do vosso ventre, Jesus.
1: Santa Maria, Mãe de Deus, rogai por nós, pecadores, agora e na hora da nossa morte. Amém.
0: Ave Maria, cheia de graça, o Senhor é convosco. Bendita sois vós entre as mulheres, e bendito é o fruto do vosso ventre, Jesus.
1: Santa Maria, Mãe de Deus, rogai por nós, pecadores, agora e na hora da nossa morte. Amém.
0: Ave Maria, cheia de graça, o Senhor é convosco. Bendita sois vós entre as mulheres, e bendito é o fruto do vosso ventre, Jesus.
1: Santa Maria, Mãe de Deus, rogai por nós, pecadores, agora e na hora da nossa morte. Amém.
0: Ave Maria, cheia de graça, o Senhor é convosco. Bendita sois vós entre as mulheres, e bendito é o fruto do vosso ventre, Jesus.
1: Santa Maria, Mãe de Deus, rogai por nós, pecadores, agora e na hora da nossa morte. Amém.
0: Ave Maria, cheia de graça, o Senhor é convosco. Bendita sois vós entre as mulheres, e bendito é o fruto do vosso ventre, Jesus.
1: Santa Maria, Mãe de Deus, rogai por nós, pecadores, agora e na hora da nossa morte. Amém.
0: Glória ao Pai, ao Filho e ao Espírito Santo.
1: Como era no princípio, agora e sempre. Amém.
0: Ó Maria, concebida sem pecado,
1: rogai por nós que recorremos a vós.
0: Ó meu bom Jesus, perdoai-nos e livrai-nos do fogo do inferno.
1: Levai as almas todas para o céu, principalmente as que mais precisarem.
0: Nestas três Ave-Marias, vamos rezar pelas intenções da Igreja, pelas intenções do Santo Padre. Rezemos também pelas intenções do nosso Bispo Diocesano, Dom Nuno. Ave Maria, cheia de graça, o Senhor é convosco. Bendita sois vós entre as mulheres, e bendito é o fruto do vosso ventre, Jesus.
1: Santa Maria, Mãe de Deus, rogai por nós, pecadores, agora e na hora da nossa morte. Amém.
0: Ave Maria, cheia de graça, o Senhor é convosco. Bendita sois vós entre as mulheres, e bendito é o fruto do vosso ventre, Jesus.
1: Santa Maria, Mãe de Deus, rogai por nós, pecadores, agora e na hora da nossa morte. Amém.
0: Ave Maria, cheia de graça, o Senhor é convosco. Bendita sois vós entre as mulheres, e bendito é o fruto do vosso ventre, Jesus.
1: Santa Maria, Mãe de Deus, rogai por nós, pecadores, agora e na hora da nossa morte. Amém.
2: Salve, Rainha, Mãe de Misericórdia, Vida, doçura, esperança, nossa salve. A vós bradamos, degredados, filhos de Eva. A vós suspiramos, gemendo e chorando, neste vale de lágrimas. Eia, pois, advogada nossa, esses vossos olhos misericordiosos a nós volvei. E depois desse esterno nos mostrai, Jesus, bendito fruto do vosso ventre, ó clemente, ó piedosa, ó doce Virgem Maria. Rogai por nós, Santa Mãe de Deus, para que sejamos dignos das promessas de Cristo. Amém. O Senhor esteja convosco. Ele está no meio de nós. Abençoe-vos Deus Todo-Poderoso, Pai, Filho e Espírito Santo. Amém. Ide em paz e o Senhor vos acompanhe.
1: Graças a Deus.

olhar por nós, por esse mundo afora. Tomai conta desse povo que de joelhos faz uma oração, mãe. Lindo, Nossa Senhora. Ó Virgem Santa, abençoai com sua luz, mãe. Por onde anda o nosso coração? Obrigado. E nós estamos aqui nesse santuário, pedindo paz, amor, saúde. Por isso estou aqui. Muitos de cá e muitos vieram aqui a pé e de coração.

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Cada um de nós tem um segredo escondido no fundo do seu coração. E às vezes a timidez não nos deixa expressar este segredo. Mas nessa canção, eu quero lhe confessar o meu amor, a verdade dos meus sentimentos. Esta é a canção que eu dedico a você.

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1: No Evangelho de hoje, Jesus encontra Natanael e diz-lhe: eis um verdadeiro israelita em quem não há fingimento. Jesus conhece Natanael por dentro, conhece o seu coração, as suas dúvidas e até aquilo que os outros não conseguem ver. Esta palavra também é para nós. Quantas vezes vivemos preocupados com aquilo que os outros pensam de nós? Procuramos mostrar uma imagem, esconder fragilidades e aparentar que está tudo bem. Mas diante de Jesus, não precisamos de máscaras. Ele conhece-nos verdadeiramente e mesmo assim ama-nos. Natanael descobre que Jesus o conhecia antes mesmo daquele encontro. Também nós podemos descobrir que Deus já estava presente na